O fim de tarde na RTP Antena 3 a arrancar com Grog Nation. São quase 10 anos desta Chama-me Nomes. Em perfeita repetição, a rodar neste fim de tarde de domingo. O meu nome é Alexandre Guimarães e a próxima hora é dedicada ao cenário urbano. Vamos já além fronteiras, porque novo videoclipe desse Love is the New Gangsta, o mais recente projeto de Black. Vocês sabem que eu sou muito fã. Black descreve com 6 no início da palavra. A colaboração com Odile, On Me, ganha agora uma vida audiovisual. Logo a seguir vamos ao Sol de Last e ainda um clássico de Dillaz. Boa viagem.

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0: atrás, o Sol de Laço, presente nessa Violeta, álbum lançado no ano passado pelo artista que nesta gravidade passa para o computador e tem a voz de Dillaz. Boa viagem com a RTP Antena 3. Na semana passada houve episódio especial, é verdade, fim do mês entrevistei o homem que lançou Love Songs Die, LSD está cá fora, e foi um momento de celebração. Depois de deixarmos o disco respirar um pouco, foi assim que combinámos fazer a entrevista, e é de facto um momento muito rico nesta minha curta e ainda humilde carreira. Mas entrevistar o Mário tem sido especial, já aconteceu ainda quando trabalhava na Mega Hits com o MDID, agora na 3 com o LSD volta a ser um momento de introspeção. Mesmo a fazer a pesquisa para discos do Prof Jam é sempre muito complexo, mas também muito rico para mim, enquanto consigo deambular por questões que não dá para ter com muitos artistas. O Prof Jam pensa muito sobre o que é que está aqui a fazer, como quer direcionar a bússola, como se quer relacionar com as pessoas, o que procura para ser um homem mais íntegro, mais feliz. E é um bocado isso que acontece nesta imperfeita repetição que passou no ar na semana passada. Está disponível no YouTube da vossa rádio, também com duas atuações. Vamos ouvi-los agora, não só operar, mas também sozinho. Muito generoso, Mário Cotrim, como sempre. E é para mim um momento sempre feliz quando o encontro em ambientes profissionais para conseguirmos dissecar um bocado as questões que o apoquentam. E é isso que acontece numa entrevista que está disponível, relembro, em antena3.rtp.pt e também no YouTube.
1: Imperfeita repetição. Eu não fui a pessoa certa às minhas relações passadas. Eu não era uma pessoa capaz de verdadeiramente fazer a outra pessoa feliz e de se entregar à outra pessoa verdadeiramente, porque tinha sempre um pé atrás. Nós, como também perdemos um bocado o horizonte do casamento, parece que é só... pá, uma cena meio que está ali ao fundo, né? Parece que nós andamos um bocado nas relações, um bocado ao Deus dará. E isso fazia com que eu ter medo de me casar, porque de me fartar, ou de eu fazer a porcaria, ou ela fazer porcaria, ou alguma coisa. Algum medo do casamento. Também falo no número 6, que eu vi amor para a vida, vi nos meus avós. Na geração seguinte a gente viu o divórcio. Hoje a gente divide-se, mas não divide divisões. Os meus pais separaram-se. Era criança, tinha 9 anos. Eu não sei até que ponto é que isso realmente marca alguém para não entender como é que isso se faz.
0: Tenho certeza que marca.
1: É isso.
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0: Muito obrigado por todas as mensagens, todos os comentários presentes no YouTube. Já sabem onde conseguem encontrar a entrevista e estas duas atuações que ouvimos agora na RTP Antena 3. Prof Jam, ao vivo nos estúdios da Rádio Televisão Portugal. Perares e também sozinho.
3: Não esperar. 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

Entrevista e duas atuações exclusivas para a RTP Antena 3 Prof Jam, na imperfeita repetição, está disponível no YouTube da vossa rádio. O fim de tarde segue com a viagem de cartas na mesa. Vamos aí.

Gosto sempre de voltar a Wild, um dos mais recentes discos de Russ, o canadiano. Lá atrás ficou Trying, esta é How Do You Do It. Meu nome é Alexandre Guimarães, boa viagem com a RTP Antena 3. Vamos às novidades, junção de Extinto com Babcat. Há uma ressaca para ouvirmos neste momento na imperfeita repetição. Logo a seguir vamos até o Algarve. Peculiar lançou Moss Moça e há ainda clássicos para ouvir nesta hora. Boa viagem com a 3.

0: 100.
1: Lá atrás, a novidade de peculiar, música do Algarve na RTP Antena 3 com Moça Moça a rodar na imperfeita repetição. Este é um clássico, comida de Slow J. E algo que eu tenho reparado durante este ano, tenho feito muito mais desporto e isso tem-me dado mais tempo para ouvir mais música fora do meu ambiente de trabalho. Nós, enquanto estamos aqui, ouvimos música o tempo inteiro, mas muitas vezes também é porreiro vasculharmos coisas antigas. E o desporto tem sido muito isso, tem sido um escape para eu voltar a álbuns que foram importantíssimos na minha adolescência. E um deles é a colaboração do Jay-Z com o Linkin Park, que para mim é só bangers de uma ponta à outra. E eu decidi trazer esta semana para este cantinho da 3. E vamos ouvir o mashup de Points of Authority com 99 Problems e One Step Closer, que para mim é um hino da junção do rock com o hip-hop. É Linkin Park com Jay-Z. Logo a seguir vamos recordar algo mais antigo na carreira de Wet Bad Gang e ainda uma versão mais calma de Fred Again. Não saiam daí.

São 10 anos de Funge, Wet Pet Gang, lançado em 2016, na reta final da imperfeita repetição, prometido é devido, também ainda na onda do desporto, uma música que ouço quase sempre no fim dos meus treinos, quando já esvaziei tudo e estou de rastros, é a que vai terminar o programa de hoje. A fugir um pouco ao hip-hop, como vocês sabem que eu gosto de fazer, chama-se Me Heavy, e é de Fred Again, que eu ouço muito durante os treinos, numa vibe um pouco mais upbeat, mas esta é perfeita para aquele alongamento. Fica tudo disponível em antena3.rtp.pt. Vejam a entrevista com o Prof. Jam. É o episódio da semana passada. Voltamos no próximo domingo. Boas férias, se for o caso.

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Summer Feeling é um original do norte-americano Jonathan Richman, aqui numa recriação de Nicky Moss. Este é o segundo single de um disco que está para breve e que interrompe um silêncio de 5 anos. Estamos no início da Portugal e a primeiros dias de agosto. Boa noite, bem-vindos.

0: Continuam a chegar sinais de discos agendados para esta segunda metade do ano. Mary Poole, a compositora portuguesa a residir em Londres, tem Rotten Luck pronto a sair dia 28 deste mês. Hoje ouvimos Favorite numa sequência que incluiu UCR e também os Birds Are Indie. A próxima vem assinada por Tipo, o músico Salvador Menezes, a antecipar novo disco a solo.
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dupla que marca pontos na música urbana nacional, o produtor Bapcat e o rapper Extinto, juntos criaram Ressaca. É o 25º episódio da série Bapcave Sessions, uma ideia desenvolvida por Bapcat e que pode ser vista na íntegra no canal YouTube do produtor. As últimas na Portugália de hoje com a Rizline, a cabo-verdiana residente em França, já este ano editou Poi Beat, uma das estreias mais entusiasmantes do ano, as primeiras com Tipo e também Dionis, músico brasileiro sediado em Lisboa, que em breve terá disco de estreia com produção de Bruno Burle e Batata Boy. Os Sensible Soccers, depois da aproximação ao dub, voltam-se para a pista e esta é a remistura que Motor City Drum Ensemble produziu para o tema Saravá.

0: Balanços diferentes para esta noite de terça, trazidos pelos Sensible Sockers, remisturados por Motor City Drum Ensemble e pelos Máquina no recente Body Transmission. Recentemente tomámos contacto com uma pianista, compositora e cantora italo-brasileira, chama-se Carolina Curi, vive em Londres e este ano editou Bliss Bliss, um disco a merecer toda a atenção. Ligeti Spider é a nossa escolha para hoje.
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Perfil do Ocidente, o mais recente single de Lican, nome que está no cartaz do Festival Bons Sons, edição 2026. Ela atua dia 6 no palco Giacometti. A RTP Antena 3 estará em 100 soldos para acompanhar todo o festival. Última tripla da hora com vozes de Malva e Carolina Curi. Fecho a Portugal e com a remistura que Sonic Boom ofereceu a Moon Cowboy. Depois das 11, Nuno Calado com Indigente. Boa noite.

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0: Era uma vez uma banda. Não uma banda qualquer, uma banda virtual. Não são da vida real, pertencem a outro plano de existência. Mas a música existe, é palpável e é uma das melhores discografias deste século. E os membros deste grupo serão só os bonecos de um cartoon? Uns soldadinhos de chumbo? Nada disso. O que não têm de carne e osso, têm de histórias, idiosincrasias, emboscadas, atropelamento e fuga, enfim, a complexidade do ser humano. Conhecemos-os em 3D, mas os gorilas viveram muitas vidas que se enleiam num grande novelo, uma grande epopeia que vamos revisitar.
1: Olá. Então, começaste sem mim?
0: O quê?
1: Tínhamos estúdio marcado para precisamente esta hora, não me atrasei.
0: Não, sim, não. Estava só a testar o microfone, logicamente.
1: E está tudo testado?
0: Pois claro. Lanças tu?
1: Yep.
0: Quando quiseres, com calma.
1: Gorillaz, um quarto de século em atividade. Mais de 25 anos a desafiar o rock e a pop. Êxitos como Feel Good Inc.

0: universo musical e virtual que nasceu da cabeça de Damon Albarn, na ressaca dos Blur. Este projeto...
1: Desculpa. Acho que não devia ser este o registro.
0: Perdão?
1: Não é o ângulo correto.
0: Como assim?
1: Eu tenho outra proposta.
0: A esta altura do campeonato, nós não temos tempo para isto.
1: É que falas do Damon Albarn, tudo bem, mas temos de nos focar no que os Gorillaz são de verdade. Uma banda virtual.
0: Virtual? Os Gorillaz sempre foram humanos. Quem achas que estava a tocar os instrumentos ou a cantar o Feel Good Inc?
1: Eu não sou um pateta. Eu sei que isto é tudo obra do Damon Albarn. Mas os Gorillaz são uma banda à parte. Existem nos discos, nas imagens e nos vídeos. E em mais lado nenhum. São personagens complexas, detestáveis até, têm densidade literária e obedecem às leis do seu próprio microcosmo.
0: Não sei se te acompanho.
1: Escuta, os Gorillaz puseram a pop em epopeia.
0: Isso não é um pouco demais?
1: A história começa com um bandido que prestava culto a Satanás, Murdoch Nichols, de seu nome, um baixista precário. Tinha o sonho de se tornar um músico de renome, mas havia apenas um pequeno problema. Um vocalista precisa de uma boa voz.
0: Mas quem canta nos Gorillaz é o Damon Albarn.
1: Tens de te entregar ao poder da narrativa. Dizia eu que faltava ao Murdoch uma grande voz, mas não foi nada que o detivesse. Após uma série de falhanços, levou o seu Opel Astra até uma loja de instrumentos e projetou-se contra a janela.
0: Claro que sim.
1: Ele só queria um sintetizador. Mas teve uma surpresa entre os estilhaços do vidro. O empregado da loja, Stuart Pott, um teclista de si já um pouco avariado, foi abalroado e ficou em coma.
0: Mas porquê é que isto é relevante?
1: Mais tarde, recuperado, voltou a ser atropelado pelo nosso anti-herói. Estava Murdoch na cidade de Nottingham a fazer giros no parque de estacionamento de um supermercado. Foi condenado a 30 mil horas de serviço de comunidade, mas conseguiu um bom teclista para a banda.
0: Isto é de loucos. O Damon Albarn é o teclista dos Gorillaz.
1: É, e ao mesmo tempo não é.
0: Ouve, eu acho alguma piada a esta fantasia, é rocambolesca. Mas alguém tem de se ingir aos factos.
1: Isto também são factos dentro do universo. Mas podemos fazê-lo juntos. 50-50, 50-50, o que é que tu achas?
0: Bom, tu não me vais deixar em paz, pois não?
1: Provavelmente não.
0: Então, tudo bem, vamos a isso. Na RTP Antena 3, vamos perceber quem são os Gorillaz. Tudo o que faz uma banda virtual, do som à imagem. 25 anos de carreira em 2 episódios.

começa em 1990 com Damon Albarn. Tinha acabado de formar os Blur, um grupo que viria a definir a cena Britpop, o momento em que o rock alternativo domina as rádios, com alguma vocação para a crítica de costumes, taco a taco com os Suede, os Pulp e os Oasis. Com a banda dos irmãos Gallagher, disputavam as tabelas de vendas e criaram algumas das canções definidoras da década, desde Girls and Boys...

0: como Leisure, Park Life, The Great Escape afirmaram os Blur junto da imprensa e dos ouvintes. Mas em 1990 era difícil prever esse legado. Foi então que Graham Coxon, guitarrista dos Blur, propôs que fossem entrevistados numa revista de banda desenhada. Encarregou-se disso Jamie Hewlett, o autor da tira de BD Tank Girl.
1: Sabes o que é que achou o Jamie Hewlett de Damon Albarn? Um palhaço. E não contente, o Jamie ainda começou a namorar com a ex do Graham Coxon, o guitarrista dos Blur.
0: Não estamos a resvalar para território de revista cor-de-rosa?
1: As dinâmicas pessoais importam, não achas? É como falar dos rumors dos Fleetwood Mac e ignorar a cocaína, os divórcios... Enfim, a malta dava-se bem apesar de tudo. E o Damon acaba por dividir um apartamento com o Jamie em Londres, ambos solteirões, da vida arada, e eis que passam uma tarde a ver a MTV.
0: Ah, aí está algo relevante, sim. O que estaria a passar na MTV numa tarde de 1997?
1: Os próprios Blur, por exemplo, com a Song 2, I'll Be Missing You, do malogrado Puff Daddy, Breeze, dos Prodigy, Virtual Insanity, de Jamiroquai, Bop, dos Hanson, mas estavam também na antecâmara de um fenómeno adolescente.
0: Demasiado tempo colado à MTV é uma espécie de inferno. Não há substância ali. São palavras de Jamie Hewlett, o ilustrador e colega de casa de Damon Albarn. Desconfiavam ambos das boys bands que estavam a surgir. Pareciam-lhes fabricadas. Então, por que não fabricarem a sua própria banda?
1: Uma banda virtual, pensaram, que servisse de comentário a este período da música pop. Era uma ideia brilhante. Desenhar um grupo de raiz, ficcionar a biografia de cada membro, dar-lhes corda.
0: Calma, calma, vamos por partes. Primeiro, a música. Não tardou até gravarem a primeira faixa, Ghost Train, assinada por Gorilla.

0: On Your Own foi parar ao álbum homónimo dos Blur em 97, um álbum em que já divergiam da estética do Britpop, mas esta era claramente farinha do saco Gorillaz.
1: Algo a puxar ao trip-hop dos Massive Attack ou dos Portishead. Uma inclinação para o hip-hop, alternativo, como o rock que incorporavam. Uma certa latinidade também. E uns pozinhos de dub. O estilo que brotou do reggae assente no ritmo, numa extensão quase hipnótica. Não havia regras. E só isso pode explicar a escolha do primeiro single oficial. Uma canção orelhuda, mas um pouco letárgica. Além da caixa de ritmos que usa um instrumento um pouco invulgar. A melódica.
0: O improvável clássico Clint Eastwood. Assim intitulado por uma certa semelhança ao tema de um filme com o ator americano, o bom, o mau e o...

0: Gorillaz, na RTP Antena 3. Clint Eastwood foi a rampa de lançamento dos Gorillaz, uma canção nas vozes de Damon Albarn e nos versos de rap Del the Funky Homo Sapien.
1: Mas não se apresentavam como tal. Quem canta nos Gorillaz é como um ator de dobragens a emprestar a voz às personagens que formam a banda.
0: Bom, são músicos reais quem canta nos Gorillaz. Não vamos distorcer as coisas. O Damon Albarn é o Damon Albarn.
1: Pensa nisto como o elenco. O Henrique Feist dá a voz, mas a personagem do Dragon Ball Z é o Son Goku. O Pedro Granger dá a voz, mas a personagem do Carros é o Faísca McQueen.
0: Sim, ok.
1: O Damon e o Jamie defendem isso mesmo.
2: As pessoas envolvidas com a música não importam. O que importa são as quatro personagens.
3: Porque ele é feio que dói, é maléfico. Vai ser muito bem sucedido. E eu admiro. E tem uma dentição terrível e tresanda. Passámos um ano a viver juntos, a divertir-nos, no gozo, e Gorillaz foi o produto disso.
2: Não há como não gostar do Murdoch, sendo ele tão amargo e retorcido. Era algo empoderador. A Tang Girl, Lara Croft, as Spice Girls, os seres humanos tornaram-se um pouco irrelevantes.
1: O Damon Albarn dá a voz, mas a personagem é o 2D, ou 2D, vocalista e teclista dos Gorillaz. Um lingrinhas de cabelo azul, bicudo, uma variação bizarra sobre a imagem do cantor bonito classicamente palerma.
0: Só podia ser. Afinal de contas, era uma sátira à boy band.
1: Mas foram além disso. A guitarrista é Noodle, uma japonesa de 17 anos e mestre em artes marciais. O baterista é Russell Hobbs, um estudante possuído por demónios. Depois de sobreviver a um tiroteio, o seu corpo é habitado pelos espíritos dos amigos mortos, especialmente um rapper que o ajuda a fazer batidas.
0: Sim, e o Murdoch Nichols, o satanista que toca baixo e atropelou o vocalista uma série de vezes. Já falaste disso há pouco.
1: É, e é importante relembrar, falta ainda um chimpanzé nos bongos. Mas chateia-se antes do primeiro álbum, gravado na Jamaica.
0: Haja alguma verdade no meio disso tudo. O álbum foi gravado nas Caraíbas. A música que agora ouvimos, Clint Eastwood, foi um grande êxito. A 16ª canção mais popular na Europa em 2001. Por arrasto, o álbum vende 7 milhões de cópias e amealha discos de platina.
1: E a banda entra para o Guinness, batendo o recorde da banda virtual mais bem sucedida.
0: Deve ter sido renhido, mas foi mesmo assim que se apresentaram ao vivo. A digressão leva Damon Albarn e uma banda de apoio por todo o mundo, mas não ficavam à vista do público. Atuavam por detrás de uma tela gigante e nela projetavam a banda virtual. Como explica Damon Albarn.
2: A primeira digressão que fizemos foi por trás de um ecrã. E tudo o que se via eram silhuetas, de vez em quando, mas sobretudo animações. Estávamos a tocar em grandes salas, para 4, 5 mil pessoas. E para alguém que tinha passado os últimos 10 anos enquanto líder de uma banda, foi uma experiência bizarra. Algumas noites, só me apetecia pegar numa faca, cortar a tela ao meio e enfiar lá a minha cabeça.
1: Não aconteceu. Damon manteve-se fiel ao papel, em palco como nos telediscos. Da cambada, o boneco mais reconhecível é Murdoch Nichols, uma espécie de Keith Richards, mas de pele esverdeada e um sorriso de meter medo ao susto. E vamos dar-lhe tempo de antena.
4: Eu é que juntei os Gorillaz. Se não fosse por mim, acho que não teria acontecido. Não que queira ser egomaníaco nesta matéria, mas tenho de chamar os bois pelos nomes.
0: Foi um dos personagens que Lisboa viu na Torre de Belém a 20 de julho de 2002. Nesse dia, os Gorillaz atuaram no festival Isle of MTV. O ano seguinte, Damon Albarn passou em digressão com os Blur. Foram na estrada com o álbum Think Tank antes de uma pausa. Mas os Gorillaz ainda tinham mais combustível.
1: Durante a digressão, roubam a caravana do Murdoch, o nosso baixista satanista. No México, um fã invade o palco e Murdoch dá-lhe com o baixo na cabeça. O baterista Russell tem um ataque cardíaco e uma cabeça de gorila insuflável cai em cima de várias crianças.
0: É melhor voltar a advertir. Isto é só a história fictícia dos Gorillaz, para os fãs mais...
1: investidos, cultivados, empenhados na mundividade da banda.
0: Eu queria dizer desvairados, fãs desvairados.
1: Não precisas de ser desagradável. Estamos a falar de literatura pop. E tudo isto é contado na autobiografia dos Gorillaz, Rise of the Ogre.
0: Mas repara, isto não é Tolkien.
1: Dizia eu que o concerto no México é uma desgraça. E ainda por cima o pobre do Tudi come um burrito e fica indisposto. Decidem então fazer uma longa metragem e escrever o guião sozinhos. Mas não conseguem evitar as rixas dentro do grupo.
0: Ah é? E que mais?
1: A ramboia não mata, mas mói. E o satanista Murdoch é banido da mansão Playboy por roubar cinzeiros. Isto antes de tentar estrangular o Tudi até à morte. E esse é o fim dos Gorillaz. Para já.
0: Na vida real, continuava tudo estável, até para dissuadir qualquer tentativa de chamar aos Gorillaz apenas uma artimanha. Uniram-se aos D12, sem Eminem, para um single sobre os ataques às Torres Gêmeas. Lançaram um disco de remisturas e um DVD, mas o que todos esperavam era o segundo álbum.
1: Demon Days foi gravado ao longo de 2004. No estúdio de Damon Albarn, em Londres, fervilhava um caldeirão de colaboradores. E a ligação dos Gorillaz ao hip-hop ficava cada vez mais estreita. MF Doom, Nana Cherry, De La Soul, Roots Manuva, todas estas vozes, e ainda Ike Turner e Sean Ryder dos Happy Mondays e mais.
0: No estúdio insinuava-se algo mais obscuro, mais noturno. Damon Albarn tinha regressado de uma viagem à China, aliás, às partes esquecidas da China. De comboio, acompanhado pela filha de 6 anos, partiu de Pequim até à Mongólia. O panorama era este: árvores mortas, regiões desérticas, um mundo submerso na madrugada.
1: Essa era uma descrição apta do mundo no rescaldo do 11 de setembro. A introdução do disco dizia-nos ao que vinha, especialmente aquele clarinete retirado da banda sonora de um clássico de terror, A Maldição dos Mortos-Vivos. A produção coube a Danger Mouse, que viria a produzir discos para Beck, Adele ou até para os Red Hot Chili Peppers. Também vingou enquanto metade dos Gnarls Barkley, que todos conhecemos por causa daquele tema.
0: Um single inescapável em 2006, tal como em 2005 os Gorillaz tiveram Feel Good Inc. É uma melodia soalheira em que dois mundos colidem. De um lado, a falsa liberdade e a mentalidade de rebanho, do outro, o potencial revolucionário do amor e um moinho a girar.

0: banda é uma animação na RTP Antena 3.
1: Feel Good Inc. levantava apenas a ponta do véu. Demon Days é um prisma de som onde há aproximações ao punk e uma aura psicadélica quase Beach Boys, às vezes na mesma faixa.

0: Dare, uma das canções de assinatura dos Gorillaz. Por vezes, nem parece que Demon Days é um álbum de, como dizer, demónios e traumas. Mas a narrativa relembra-nos.
1: Lá vamos nós.
0: A guitarrista Noodle, agora jovem adulta, tinha saído da banda, atormentada por pesadelos. Noodle descobre que era uma arma de espionagem do governo japonês e percebe que o mundo está a ser alimentado com pop artificial. É então que escreve, sozinha, Demon Days.
1: Então e o satanista?
0: O Murdoch foi preso por passar cheques sem cobertura num bordel. Já Russell, o baterista, começou a gravar um disco, mas foi capturado por demónios e enterrou as maquetes porque julgava que eram maléficas.
1: Tal como David Bowie julgava ser perseguido durante as gravações do Station to Station por bruxas que lhe queriam roubar
0: espera. Oh, calma, calma. Estás na rádio. Isso era um disparate, uma alucinação.
1: E o que é esta historieta dos Gorillaz se não uma alucinação? De volta à Terra. Demon Days alcança um sucesso ainda maior do que o primeiro álbum. 8 milhões de exemplares. Um dos 500 melhores álbuns de sempre para a revista Rolling Stone. Kali Uchis, A$AP Rocky e Muramasa citam-no como influência nas suas próprias obras.
0: E foi também nesta fase que Portugal voltou a receber os Gorillaz. Era um evento de alto gabarito, os MTV Europe Music Awards.

0: ano 2005. Local, Pavilhão Atlântico. Madonna abre a cerimónia ao sair de uma bola de espelhos. Mais tarde, os gorilas fazem uma performance pioneira e eram os personagens animados. No fundo, uma espécie de holograma usado enquanto os artistas são vivos.
1: Não sei se podemos dizer vivos, não é? São bonecos.
0: Não tens respeito nenhum, é impressionante. Mas mais perto se não te entregas ao enredo. Até porque o fim desta fase de Demon Days é marcante. Durante a rodagem de um teledisco, o Murdoch e o manager montam uma emboscada à banda. O objetivo era explodir com a ilha voadora dos gorilas. Acontece, mas com o manager lá dentro. Ele não ia trair os seus colegas assim. O problema é que a Noodle, a guitarrista precoce, ficou lá dentro.
1: É sempre bom saber. Por cá, na dimensão tangível do mundo, Damon Albarn e o ilustrador Jamie Hewlett fazem um projeto extra Gorillaz em 2007. Monkey, Journey to the West. Uma ópera que fez digressão com uma orquestra de 25 músicos, uma secção de cordas e um coro de 8 vozes.
0: A história de um monge na sua viagem à Índia para colecionar escrituras budistas.
1: E a banda sonora só não foi um álbum dos Gorillaz por motivos legais. Mas esse mundo continuou a crescer. Em 2008, estreia-se Bananas, documentário sobre a gravação dos dois primeiros álbuns.
0: Com duas sessões no Indie Lisboa desse ano.

O álbum seguinte só chegaria em 2010, 5 anos após Demon Days. Nesse intervalo, conseguiram a aclamação dos críticos, êxitos nas tabelas de vendas e nas rádios, sem qualquer cedência aos gostos do momento. E tudo a partir de um universo ilustrado e eclético em franca expansão.

0: Ocidental.
1: And here, it was the wildlife facility. You know, they've got more snakes. Like adders, grass snakes, slow worms, toads, frogs, newts.
2: Entre o lixo viviam cobras, minhocas, rãs, sapos, tritões, todo o tipo de roedores, esquilos, raposas e gaivotas.
1: Seagulls that they've tracked that come from as far away as Russia.
2: Isto faz parte da nova ecologia.
1: Ecology. And it was the first time I saw the world in a different way, you know. I mean, I've always felt I'm something I'm trying to get across on this record. Just the idea that plastic, we see it as being against nature.
2: Pela primeira vez, vi o mundo de uma nova forma. Vemos o plástico como sendo contra a natura, mas ele próprio saiu da natureza. Ver as cobras aninhadas no calor dos sacos de plástico em decomposição, elas gostam disso. Senti um estranho otimismo.
3: Assim dizia Damon Albarn ao jornal The Guardian. Quem sentiu menos entusiasmo foi o ilustrador Jamie Hewlett, já cansado de desenhar os mesmos personagens. Mas lá se adaptou.
4: Que remédio tinha ele? Mas não acusou cansaço nos desenhos, nem Damon Albarn na componente musical que produziu sozinho pela primeira vez na história dos Gorillaz. Entre Londres, Nova York e a Síria, nasceu um disco mais forte em teclados, uma pop eletrónica como ainda não tinham abraçado.
3: Isso ficou bem patente no primeiro single do álbum, Plastic Beach. Falamos de Stylo e é a altura de o revisitar.

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1: Talvez tenham reconhecido as vozes convidadas, Mos Def e Bobby Womack. Sim, o Bobby Womack.

0: meus olhos. Mas o álbum não era nenhum tributo à soul. Era pop, mas pop à Gorillaz. Voraz, com fome de kraut rock, dubstep, Bollywood, 30 por uma linha.
1: Sem esquecer as melodias diretas ao coração, dizia Damon Albarn.
2: I suppose what I've done with this Gorillaz record is that I've tried to connect pop sensibility with...
3: O que tentei fazer com este disco dos Gorillaz foi ligar a sensibilidade pop à melancolia inerente a comprar uma refeição pré-cozinhada num invólucro de plástico.
2: People who watch X Factor might...
3: Quem vê o X Factor pode ter alguma ligação emocional a estas coisas. Um detrito que acompanha o voyeurismo pelas celebridades.
1: Sem perder um pingo de ambição, o disco foi bem recebido, apesar de não ter igualado o sucesso de Demon Days, o que também não afetou a procura pelos bilhetes para a primeira digressão dos Gorillaz, de corpo presente.
0: Damon Albarn estima ter lucrado, ao fim e ao cabo, 20 libras. Não significa que tenha sido o fim dos Gorillaz. O resto da história contamos no próximo episódio.
1: Não te falta nada?
0: Que dizes tu?
1: Não acabas o folhetim da bonecada?
0: Queres tu ver que afinal tens interesse na historieta?
1: Nada disso, mas temos de ter algum respeito pelo auditório.
0: Pois, a mim não me fazem o ninho atrás da orelha, mas não te vou negar esse prazer. A guitarrista Noodle estava desaparecida. O satanista Murdoch viu-a através de um portal do inferno, mas não conseguiu salvá-la, tendo ele dívidas para saldar com Satanás. Refugiou-se numa ilha feita de sucata, chamada Plastic Beach, a praia de plástico que vemos na capa do disco.
1: Muito bem, voltamos no próximo...
0: Calma, calma. Nesta altura, o vocalista 2D não queria ter nada a ver com os Gorillaz, mas foi raptado e mantido em cativeiro na ilha e vigiado por uma baleia. E a banda é atacada pelo Bruce Willis.
1: Bom, agora já estás só a inventar.
0: É o que acontece no videoclipe do Stylo. É o próprio Bruce Willis.
1: A história dos Gorillaz continua no próximo episódio, da década de 2010 em diante.

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0: Lucas, diga-me onde é que arranjas um despertador destes.
1: Um minuto depois das 7 da manhã, 6 e 1 nos Açores. É quarta-feira, 5 de agosto. A informação com Carolina Bordal Soares. Bom dia, Carolina.
2: Olá, bom dia. As autoridades da Ucrânia acabam de subir para 15 o número de mortos na sequência de uma nova vaga de ataques russos que atingiram Kiev esta madrugada. Os ataques com mísseis balísticos atingiram vários pontos da capital ucraniana e fizeram estragos em alguns edifícios. As equipas de resgate foram mobilizadas para procurar pessoas que pudessem estar debaixo dos escombros. Estes mais recentes bombardeamentos russos ocorrem um dia depois da Ucrânia ter atacado os centros logísticos de uma das maiores empresas de retalho na Rússia. Ataques estes que fizeram pelo menos 5 mortos. O retrato é dramático, há fome, sede e há falta de esperança. É o que diz à Rádio Pública o diretor-geral da Federação Surakoj, uma rede de 11 associações de defesa de direitos humanos e de apoio a migrantes que está agora a atuar em Ceuta. Os pedidos são muitos, mas sublinha José Miguel Morales, há uma prioridade que é inquestionável e passa por tratar da situação dos menores não acompanhados.
3: Estamos falando de, a veces, de chiquillos de menos de 10
4: anos. Estamos a falar de crianças com menos de 10 anos e que têm de ser identificadas. Estes menores têm de ser postos num local seguro, onde não sejam ameaçados. Sabemos de meninas que foram violadas nestes últimos dias em Ceuta porque não estavam em segurança. É fundamental, repito, que todas as crianças sejam identificadas e que depois as autoridades espanholas, à luz da lei, determinem se elas podem regressar a Marrocos com as suas famílias, porque as crianças devem estar junto da família.
2: O governo espanhol disponibilizou ontem 25 milhões de euros para que Ceuta consiga responder a este problema. Uma verba que, avisa o responsável desta federação, pode não ser suficiente. Esta organização tem uma equipa permanente de 5 elementos em Ceuta. Uma equipa, entretanto, reforçada com mais 2 pessoas, porque não há mãos a medir, explica José Miguel Morales.
3: Muitas vezes hemos encontrado várias vezes.
4: Já encontramos várias pessoas desmaiadas nas ruas por fome ou por sede. São necessidades básicas. Vimos uma mulher com os 2 filhos de 4 e 5 anos. Não tinham onde ficar. Tentámos arranjar um alojamento temporário para algumas noites. Também estivemos com várias meninas de 12, 10 anos que ficaram sozinhas na cidade numa situação extremamente delicada.
2: E para lá da falta de bens de primeira necessidade, há toda a parte anímica e psicológica que também acaba por pesar muito.
3: A primeira emoção foi a incredulidade.
4: Primeiro, incrédulos, depois, sem esperança. Os que ficaram, menores, sobretudo, e alguns cidadãos da África subsaariana, muitos estão desesperados, escondidos em zonas de florestas que rodeiam a cidade ou em alguns bairros de Ceuta e com muito medo.
2: É o retrato feito pelo responsável de um conjunto de associações de defesa de direitos humanos e de apoio a migrantes que atua em Ceuta. Para fechar, a volta a Portugal em bicicleta parte hoje para a estrada com um contrarrelógio de 6,5 km com partida e chegada à Praça do Império em Lisboa. A edição número 87 desta competição traz novidades no percurso, como por exemplo a inédita passagem pelo Parque Nacional de Peneda-Gerês. São 17 equipas, 119 corredores que vão pedalar ao longo de 10 etapas. A volta a Portugal em bicicleta começa então hoje em Lisboa e vai terminar no Porto no dia 16 de agosto.
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1: Bom dia, bom dia. 7 horas e 6 minutos. Bom dia, Madeira. Bom dia, Porto Santo. Vamos a isto. Mais um dia, mais uma manhã. Neste mês de agosto, 5 de agosto, 6 minutos depois das 7, como sempre, até às 10, por aqui. Música nova para o arranque desta quarta-feira. Alex Christian, What If I Call? 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

7:12. Bom dia. Sejam bem-vindos. Mais uma manhã com a RTP Antena 3 Madeira. Beyoncé de saída com este Irreplaceable. Vamos ter um dia quente hoje. Vamos. Vamos ter um dia quente. Exemplo de ontem. Hoje o sol tem caminho aberto no arquipélago da Madeira, com céu geralmente pouco nublado. Aliás, o dia está a começar assim, com poucas nuvens. O vento irá soprar fraco a moderado de nordeste e lá em cima, nas terras altas, as temperaturas vão descer ligeiramente. Aqui no Funchal, a máxima poderá chegar aos 29 graus. A mínima nos 23, Porto Santo máxima de 27, mínima 21 graus, temperatura da água do mar, atenção, nos 25 graus, ouviste bem, 25 graus a temperatura da água do mar. A água está convidativa a belos mergulhos, por isso aproveitem. Já em relação ao índice ultravioleta, chega ao nível 10 no Funchal. Hoje o protetor solar não é acessório, é mesmo obrigatório, ok? Não se esqueçam disso, protetor solar, porque o índice ultravioleta no nível 10 para esta quarta-feira, 5 de agosto. Temperaturas do ar a esta hora da manhã, sempre a subir. 24 graus no Porto Nis, 21 graus na Calheta, 24 graus na Ponta do Sol em Ribeira Brava, aqui no Funchal 24 graus, 20 graus no Pico do Arieiro, 25 graus em Machico e Santa Cruz, 18 graus no Santa Serra, Porto Santo, bom dia, está a começar bem o dia aí no Porto Santo, 23 graus, 18 graus em Santana, 21 graus em São Jorge e 20 graus em São Vicente. Quem é que está acordado a começar o dia comigo? Vá lá. Digam-me qualquer coisa. Não me façam sentir sozinho em pleno mês de agosto. Ok? 910-645-554. Quem é que está aí desse lado a começar o dia comigo? Ok? Vertigens, música madeirense com Zarco, que esteve recentemente nos Açores. Pela primeira vez deu um grande concerto nos Açores. Agora aqui nas manhãs de 3.

São os Bon Jovi. Claro, tinha de acontecer aqui na RTP Antena 3, uma beira, Someday I'll Be Saturday Night, manhã de quarto de fora, 5 de agosto. Acordar é sempre uma loucura, com as manhãs de 3. Quem é que está comigo nesta quarta de fora? O Samuel Neto, o Tiago Jardim, para já as primeiras duas mensagens. Bom dia, obrigado por estarem aí desse lado. É importante saber que estão acordados. É importante. Isto aqui fazemos uma festa quando... Calma, mantenham a calma. Estamos eufóricos, porquê? Porque é mês de agosto e estar acordado às 7h20 são poucas as pessoas, estou a brincar, são muitas as pessoas, porque alguém tem que trabalhar, não é? Nem todos podem estar de férias em pleno mês de agosto. Quem está comigo, faça o favor de enviar mensagem. Nem que seja bom dia, como fez o Tiago e o Samuel, estou aqui. Obrigado a ambos pelas mensagens. Mergulhos, meus amigos. Hoje vamos para o Norte da Ilha. Vamos direitinhos para o Norte da Ilha. Passamos por São Vicente e seguimos caminho antes do Porto Nis, no concelho do Porto Nis, que é exatamente as piscinas naturais do Seixal. E eu tenho que partilhar isto convosco. Eu adoro estas piscinas. Já... com certeza muitos vão rever-se naquilo que eu vou dizer. Eu ia muito às piscinas naturais do Seixal. Hoje em dia não o faço com a regularidade que fazia. Aliás, já não faço há muito tempo mesmo. Acho que a última vez que estive nas piscinas naturais do Seixal foi na altura das festas de São Vicente. Mas há muitos anos, muitos anos. Hoje, na temporada de mergulho, seguimos até o norte da ilha para descobrir um pequeno paraíso. É que ele é lindo, adoro as piscinas naturais do Seixal. As piscinas naturais do Seixal, também conhecidas, antes que comece a receber mensagens, como Poças das Lesmas. Poças das Lesmas. Situadas perto da Praia de Lage, também chamada Praia da Jamaica, estas piscinas foram criadas pelas formações rochosas de origem vulcânica. O contraste entre a rocha escura e as águas cristalinas, um dos cenários mais bonitos da costa norte da Madeira. E é possível também estarmos nas piscinas naturais do Seixal e conseguirmos ver a Ribeira da Janela, Porto Nis, é, não é? Desde 2024 o espaço conta com uma vigilância e nadador salvador. Existem instalações sanitárias, duche e um bar de apoio. Mesmo com vigilância é importante estar atento às condições do mar, porque as ondas podem surgir de forma repentina. E agora, a pergunta. Já mergulhaste nas piscinas naturais do Seixal? Costumas ir com frequência? Já não vais há algum tempo? Que memórias tens das piscinas naturais do Seixal, ou conhecidas como Poças das Lesmas? Contem-me histórias, enviem-me fotos, vídeos, porque hoje a sugestão de mergulhos é para a Costa Norte. E digo-vos, o dia está a começar bem a Norte. Hoje vamos ter um dia quente, a exemplo de ontem, e a temperatura da água de mar nos 25 graus. Já tenho mensagens no WhatsApp, já lá vou, mas antes duas músicas, 7h25.

7 horas e 32 minutos. Eu gostava mesmo de estar no Pico do Arieiro com o Roberto Chaves, porque ele está de jipe a ouvir as manhãs de 3, já no trabalho, e essa vista, Roberto, é a única. Começar o dia aí em cima e com as manhãs.

0: As de 3, melhor é impossível, melhor é impossível. Obrigado, Roberto, pelo vídeo. Ficaram curiosos como é que está a começar o dia esta quarta-feira no Pico do Arieiro? É só passarem pelo Instagram da Antena 3 Maleira. Está lá o vídeo do Roberto Chaves. O Luís Santos está, claro, ligado às manhãs da 3. Bom dia, Luís. Bom dia, Romano. Provavelmente durante o dia pode limpar, mas essas previsões meteorológicas estão descalibradas. Luís, eu estou a seguir a informação do IPMA. Eu não estou aqui com uma bola de cristal. É o que o IPMA me diz, é o que eu passo para a informação oficial. Agora, se isto vai ser realmente assim, é que, de certa forma, está tudo cinzento. Bem, pode ser que melhor, mas a Norte até está bem. Está a começar bem o dia, a Norte. Em relação ao Seixal, Poço das, das Lesmas, exatamente, Luís. Não era conhecido inicialmente como Piscinas Naturais do Seixal, mas sim Poças das Lesmas. Seixal é lindo, tanto as naturais como a de areia. É verdade, é verdade, é verdade, Luís. Obrigado pela mensagem. Quem está também com as manhãs da 3 é a Carmo Freitas. Bom dia, Carmo. A foto, envia-me aqui uma foto fácil para eu tentar adivinhar. Isto é Madalena do Mar, pôr do sol na Madalena do Mar. Fácil. Fácil, é inconfundível este pôr do sol na Madalena do Mar. 910-645-554. Hoje, assustam de mergulhos, meus amigos. É a Norte, Piscinas Naturais do Seixal, ou também conhecidas como Poças das Lesmas. Sim, Poças das Lesmas.
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0: 26 minutos apenas para as 8 da manhã. E é aqui que começas o teu dia, Zara Larsson, neste Last Life. Bom verão.

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7:40. Richie Campbell com Plutónio, C'est la vie. Temporada de mergulhos. Quero fotos, histórias das piscinas naturais do Seixal. Acho que tudo madeirense já tirou uma foto lá. Madeirense que é madeirense e gosta de praia, já esteve nas piscinas naturais do Seixal e, claro, resistou o momento. 910645554. Hoje, os mergulhos são a morte, ou seja, nas poças das lesmas. Isto não sou muito bem dito, mas é verdade, as piscinas naturais do Seixal eram conhecidas inicialmente como poças das lesmas. Ficam situadas perto da Praia de Lá. Acho que todos conhecem perfeitamente onde é que ficam as piscinas naturais do Seixal. Quem é que nunca foi? Isto é uma boa pergunta. Quem nunca foi às piscinas naturais do Seixal? Quem costuma ir? Contem-me através do WhatsApp 910645554. Eu tenho que falar sobre isto. Eu tenho que falar sobre isto porque o mundo está em expectativa. Está tudo ansioso para perceber o que é que vai acontecer sábado. Vão ou não vão casar? O que é que... De quem? Pois, estou a falar de Cristiano Ronaldo e Georgina. Depois do falso casamento em Sintra, surgiu agora um novo rumor que aponta para sábado, 8 de agosto, na sede do Funchal. Eu passei pela sede do Funchal, não encontrei nada. Se calhar não passei na hora certa. Com festa, já local para a festa, no Savoy Palace, 2 andares reservados para a comitiva da festa. Não existe qualquer confirmação oficial nem prova independente. Para já o casamento já percorreu mais Portugal do que muitos turistas. Isto é verdade. Agora o casamento, este fim de semana, ao que tudo indica, vem até à Madeira. Uma coisa boa, retirar tudo isto. O mundo inteiro está de olhos na Madeira para saber se realmente eles vão casar este sábado. O que é que vocês acham? Acham realmente que eles vão casar? Eu acho que já casaram. Eu acho que já casaram e pronto. E agora anda tudo a falar sobre o casamento. Eu acho que eles já casaram. Mas vamos aguardar. Segunda-feira, até sábado, vamos continuar a tentar perceber se Cristiano Ronaldo e Georgina vão casar realmente aqui na Madeira. Se há hora para o casamento. Temos hora para o casamento? Estou aqui. Estou aqui, dizem-me. Às 3. Tudo indica que será às 3 da tarde. Eu não acredito. Manhãs de 3. Às 3. Pronto, vamos aguardar. 7:43.

0: 7:50. Obrigado, Joana, pela mensagem. Começar o dia com a Antena 3 em agosto é a loucura. É mais loucura do que o resto do ano. E agora vamos até... até à rubrica Macaronese Drops com Suzy Gramil.
1: Este é o Macaronese Drops e eu sou a Suzy Gramil. Sabias que algumas plantas e animais da Macaronésia não existem em nenhuma outra parte do planeta? Chamamos-lhes espécies endémicas. Durante milhares ou milhões de anos, o oceano manteve as ilhas afastadas dos continentes e umas das outras. Algumas espécies que aqui chegaram foram se adaptando às condições particulares de cada ilha e geração após geração tornaram-se diferentes das populações de onde tinham partido. É o caso do pombo trucás, que só existe na Madeira, do priolo, que vive apenas na ilha de São Miguel, nos Açores, e do tintilão azul de Gran Canária. Uma espécie endémica é uma história que a natureza escreveu num único lugar. Se desaparecer dali, desaparece do mundo inteiro. Eu sou a Suzy Gramilho e esta é a Macaronésia trocada por miúdos. Conto contigo na próxima quarta-feira para mais um Macaronésia Drops aqui na 3.
0: Obrigado, Suzy. 7:51. Sienna Spiro chama-se esta música Material Lover.

0: 8 horas, nem mais nem menos. Primeira assistência informativa nesta manhã de quarta-feira com Sérgio Freitas Teixeira. Bom dia.
1: Bom dia. Este ano já morreram 9 pessoas nas estradas da Madeira. É mais uma vítima mortal do que no mesmo período do ano passado. Nos primeiros 7 meses deste ano houve menos acidentes, mas o número de feridos foi maior. Adianta o subintendente da PSP, José Catanho.
2: Em 2026 registra-se mais um morto, menos 2 feridos graves e mais 15 feridos ligeiros. Ou seja, apesar do número de acidentes ser um pouco inferior, temos menos 59 acidentes do que no período homólogo em 2025. Em termos de vítimas, feridos ligeiros, temos mais feridos ligeiros e mais uma vítima mortal. A PSP tem registado até dia 3 de agosto de 2026, 2.333 acidentes, dos quais resultaram 9 mortos, 54 feridos graves e 740 feridos ligeiros. Em período homólogo, a PSP registou 2.392 acidentes, dos quais resultaram 8 mortos, 56 feridos e 725 feridos ligeiros.
1: O porta-voz da polícia pede uma mudança de mentalidade de muitos condutores e admite que o excesso de velocidade é mesmo a principal causa dos acidentes na Madeira. Sobre o acidente mortal da última segunda-feira, o subintendente José Catanho diz que o processo está agora a cargo do Ministério Público, mas reconhece que em causa poderá estar um possível crime de homicídio por negligência. A morte de um jovem com 29 anos esta semana na Via Rápida, em Santa Cruz, foi a 9ª morte até agora nas estradas da Madeira neste ano de 2026. Vai ficar em prisão preventiva um homem com 36 anos, suspeito de ter esfaqueado uma rapariga com 28 anos no último domingo, no Funchal, na zona da Fundoa, num caso de violência doméstica. A medida de coação foi conhecida depois do arguido ter sido presente ao Tribunal da Comarca da Madeira nos últimos 2 dias para interrogatório judicial, uma decisão que foi conhecida ontem ao final da tarde. A circulação rodoviária na Via Expresso entre São Vicente e o Seixal vai estar condicionada ao longo do dia de hoje, devido à realização de trabalhos de limpeza da encosta. A intervenção fica a cargo da equipa de rocheiros da Direção Regional de Estradas e decorre entre as 9:30 da manhã e as 5 da tarde. Em comunicado, a Via Expresso alerta para possíveis constrangimentos e demoras e pede aos automobilistas que respeitem a sinalização temporária e as indicações transmitidas pelas equipas no local. As primeiras páginas dos jornais de hoje, vistas agora pelo jornalista Marco António Sousa.
3: 2.000 acidentes fizeram 9 mortes e 755 feridos. É uma manchete do JTM que revela os números da PSP, dados que confirmam o agravamento da sinistralidade rodoviária e o aumento de vítimas. É o pior indicador desde 2019. Jornal que dá ainda destaque ao reforço da sinalética no Fanal. Espaço Florestal recebe 22 novas placas informativas para ajudar a orientar visitantes. No Diário de Notícias, serviços digitais crescem 35%. A plataforma Funchal Alerta contabilizou mais de 9.800 reportes e o Contact Center Municipal recebeu 47.200 chamadas nos primeiros 6 meses do ano. Diário que escreve ainda sobre a Venezuela. A fase mais difícil começa agora, revela Marianela Camacho. A presidente do Banco Alimentar reforça o apelo à solidariedade para ajudar 25 mil pessoas desalojadas que continuam em acampamentos após o duplo sismo.

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3: Mais uma hora comigo nesta quarta-feira, 5 de agosto. Muito bom dia. Quem só chegou agora às manhãs de 3, quem está comigo desde as 7, vamos a isto. Mais uma hora, está tudo pronto? Ok, música da semana, Davido, chama-se Tell Everybody.

8:10. Estamos quase em todo o lado, quase em todo o lado. Cláudio Costa, ouvir as manhãs de 3, diretamente do Porto. Cláudio, antes da tua mensagem, já estou a tentar perceber como é que está a começar o dia. A sul, começamos com muitas nuvens, mas muito calor hoje. Isto hoje pode chegar aos 30 graus, mas aqui na nossa ilha temos um bónus. O bónus é, veio o calor e o que é que vem mais? O que é que vem? Isso, a umidade. Todos nós adoramos esta umidade. Ok, o dia está a começar muito bem a norte. Céu praticamente limpo na costa norte da Ilha da Madeira. Aliás, na temporada de mergulhos hoje, a sugestão é para as piscinas naturais do Seixal, também conhecidas como Poças das Lesmas. Quem é que costuma ir às piscinas naturais do Seixal? Quem é que tem histórias para contar-me das piscinas naturais do Seixal? Venham elas para o WhatsApp. Mensagem do Cláudio Costa. Bom dia, partilho a vista do escritório. Por aqui no Porto, os dias de verão quase sempre nascem assim, com luz no horizonte, mas com muita neblina. Temos aqui alguma também, Cláudio, principalmente no Funchal. Continuando com a mensagem do Cláudio, dissipa depois, mas esta é a primeira imagem, esta foi tirada às 6:30, impossível de comparar com os amanheceres da Madeira, recebo-os frequentemente por via da namorada, vistos de Santa Cruz, abraço e bom trabalho. Pois é, nesta ilha temos um amanhecer único, em qualquer parte, é que vai tudo para o Pico do Arieiro, mas não é só no Pico do Arieiro. Em qualquer parte da ilha. Portanto, também começa com o sol, o dia 910-645-554. Quem é que está ligado às manhãs de 3? Luís, muito obrigado pela mensagem diretamente do Porto. Estamos em todo o lado. Todo lado. Agora com o Nicki Minaj.

8 horas e 18 minutos com Miles Smith, Stargazing. Muito bom dia quem está na estrada, boa viagem, quem está a acordar e começar o dia de férias comigo. Boas férias, quem está a caminho do trabalho, bom trabalho. Hoje o sol tem caminho aberto, pelo menos em todo o arquipélago, quase todo o arquipélago. O céu geralmente pouco nublado, o vento sopra fraco a moderado de nordeste e nas terras altas está prevista uma pequena descida da temperatura. Não é muita. No Funchal a máxima poderá chegar aos 30 graus, a mínima fica-se pelos 23. Já para o Porto Santo podem contar com uma máxima de 28 graus, a mínima nos 21. A água está convidativa a mergulhos. 25 graus a temperatura da água do mar. Mas atenção, muita atenção, quem for a mergulhos, o índice ultravioleta chega ao nível 10 no Funchal, por isso o protetor solar não é acessório, é obrigatório para esta quarta-feira. Uma das músicas que eu acho que é obrigatória para esta altura do ano, Bossa e Si, Tem Calma, Relaxa. 8 horas mais 20 minutos. Bom dia.

Às 25 minutos com Ella Langley, Choosing Texas. Lindor, eu estou a perceber, Relaxa para quem vai trabalhar. Não é fácil, não é fácil. Música para acordar com as manhãs. Temos tudo. Nós temos tudo aqui, Também para quem está a caminho do Santa Serra, boa viagem. Temos tudo um pouco. Por isso, antes do Portugalex, solo music.

0: Acordar é mesmo uma loucura, Leomar. Espero que as colunas sobrevivam após este momento. 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
1: Loucura!
0: Gostei do vídeo. A Anitta enviou-me também mensagem a dar os parabéns ao marido que celebrou hoje mais um aniversário, o Ernesto Nunes. Parabéns, o Ernesto. Será que vamos ter... E tenho quase a certeza que vai haver festa hoje, não é, Anitta? Parabéns, então, ao Ernesto Nunes. E agora, sem mais demoras, que já estamos um pouco atrasados, mas é agosto. Portugalex.
2: Começamos hoje com o nosso habitual Fórum de Opinião Pública e a questão que lançamos aos nossos ouvintes é a seguinte: porquê é que a Tânia Laranjo ainda não fez nenhum direto montada num míssil da guerra Estados Unidos-Irão? A resposta é: porque a despenteava ainda mais que a tempestade, Cristine.
3: E outra questão é: de milhões a infinitos mil, quanto é que está farto de ver vídeos do macaquinho Pans? A partir deste momento, podem começar a ligar.
2: E a primeira ouvinte em linha é a apresentadora Cristina Ferreira, que nos fala do seu closet.
4: Opa, eu tenho uma grande notícia para dar em primeira mão ao Portugalex. O macaquinho Punch vai entrar no Secret Story com o segredo preferir um peluche da Patrulha Pata. Os portugueses vão poder ver o macaquinho 24 horas por dia e, opa, vamos rebentar com as audiências.
2: Vão de certeza absoluta. E temos agora em linha o ouvinte Rui Marcolino, que é criador de vídeos com gatinhos. A sua opinião, por favor.
5: Bom, a minha opinião é que os vídeos do macaco estão a tirar visualizações aos vídeos com gatinhos. Uma pessoa esforça-se a fazer vídeos com gatinhos à porrada e a deitar árvores de Natal ao chão, e agora, com a inteligência artificial, gatinhos a dançar o vira e a jogar xadrez, e de repente aparecem os vídeos do macaco e abafam tudo. Não é justo. O Jardim Zoológico do Japão devia indemnizar-me.
2: Claro que devia, muito obrigado por nos ter ligado. Temos agora em linha o jogador do Benfica, Gianluca Prestiani, ora viva.
6: Buenos dias, era de los macacos Punch que yo estaba hablando con Vinicio. Estaba diciendo, ¿has visto los vídeos de los macacos Punch? Pero fue mal interpretado, ¿no?
2: É mais uma explicação para o caso que tem estado a abalar o futebol português. E com ela esgotamos o tempo do nosso fórum de hoje. Ai não, desculpem lá, parece que temos em linha o primeiro-ministro sombra de Montenegro, Pedro Passos Coelho, a querer dizer algo, porque já não fala aos jornalistas há cerca de 10 minutos. Faça um favor.
7: Eu devo dizer que tenho seguido com muito interesse a história do macaquinho Punch e considero que os vídeos dele são bem mais interessantes que os do ministro Leitão Amaro a roer as unhas e a olhar para mapas enquanto finge gerir uma crise. Se eu voltar a ser primeiro-ministro, que é coisa que eu não quero de todo, hein? É só no campo das hipóteses, convido o Pantos para ministro da Presidência.
0: Ao longo do mês de agosto, o melhor do Portugalex, eles estão de férias, bem merecidas, bem merecidas. Dentro de 7 minutos, o hino do dia. 7 minutos, ok? 8 horas e 32 minutos. 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

Bruno Mars, Risk It All. Lúcia, obrigado pela mensagem. Alegria, Lúcia, já estamos a meio da semana. Oh, isso é tudo soninho. Obrigado pela mensagem, Lúcia. Meio da semana sempre, sempre com as manhãs de 13. Uma excelente quarta-feira. Agora sim, 10 minutos depois, mais ou menos depois da hora certa, normalmente é às 8h30. O que interessa é que vai acontecer nesta hora. O hino do dia é dos Ash Beatles, George Harrison, com o single Got My Mind Set On You. Esta música é de 1987, mesmo no final da década de 80. O single Got My Mind Set On You foi originalmente escrita, a música foi originalmente escrita e composta por Rudy Clark e gravada por James Ray em 1962. Atenção, com o título I've Got My Mind Set To You. Em 1987, George Harrison lançou uma versão da música e lançou-a no álbum Cloud Nine, gravado na sua própria editora, a Dark Horse Records. Foi a única música não composta por Harrison dos três singles a chegar ao número 1, claro, nos Estados Unidos da América. Quando a música chegou ao número 1, quebrou um empate entre Harrison e o amigo John Lennon e ainda Ringo Starr, que tiveram dois singles número 1 como artistas. O vídeo mostra Harrison cercado por objetos domésticos que se movem por conta própria. O tema tem 39 anos, ou seja, a versão de George Harrison de Got My Mind Set On You, esta que vamos ouvir já a seguida, tem 39 anos. É o hino do dia.

0: Isto só não está fácil quem não começa o dia com a RTP Antena 3 Madeira. Vocês já sabem disso. É uma das músicas obrigatórias para o verão, vírgula com o Maninho. Ainda antes o hino do dia com 39 anos, a versão de George Harrison, Got My Mind Set On You. E alguém entrou no carro e ficou logo com aquela boa energia que é necessária para começar mais um dia. Não foi assim, Sónia? Bom dia!
1: Bom dia, Antena 3, bom dia, mundo, bom dia, Romano. E quando tu chegas ao carro e vês uma música destas, tu dizes, let's do it! Good morning! On you! I've got my mind set on you!
0: Ainda vai para o treino, é body balance. Vou ter que respirar e respirar. E vai correr tudo bem, Sónia. Bom treino.
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0: Acordar é mesmo uma loucura. Faltam 12 minutos para as 9. MC Sarn, Real McCoy, Another Night, Another Dream. Porque estas músicas só consegues ouvi-las aqui nas manhãs de 3.

0: Eu acho que não há coluna que aguente a loucura que é acordar com as manhãs de três. Alguém faz anos hoje. Recebi essa informação. Alguém faz anos hoje. Quem é que faz anos hoje? Quem é que faz anos hoje? Mónica, é hoje. É hoje o aniversário. Bom dia, Mónica.
1: Bom dia, Romano Faria. Todo o Tor da RTP Madeira, um bom, excelente dia. Hoje eu faço anos ao som da Antena 3 de Madeira. Estou uma loucura. Bom dia, beijos.
0: Parabéns, parabéns. Parabéns, parabéns, Mónica. Parabéns, é a loucura. O Sol com Vítor Clay. Vamos em direção às 9 da manhã, às 9, como sempre, temos a Info 3.

0: São 9 horas. Sérgio Freitas da Xara com a segunda síntese informativa nesta manhã de quarta-feira. Bom dia.
1: Bom dia. Este ano já morreram 9 pessoas nas estradas da Madeira. É mais uma vítima mortal do que no mesmo período do ano passado. Nos primeiros 7 meses deste ano houve menos acidentes, mas o número de feridos foi maior. Porta-voz da polícia da PSP, José Catanho, pede uma mudança de mentalidades de muitos condutores e admite que o excesso de velocidade é mesmo a principal causa dos acidentes na Madeira. Sobre o acidente mortal da última segunda-feira, o subintendente diz que o processo está agora a cargo do Ministério Público, mas reconhece que em causa poderá estar um possível crime de homicídio por negligência.
2: Para já, tudo indica haver ali uma certa responsabilidade, uma velocidade excessiva ou inadequada, e atento às imagens que se vêem circular pelas redes sociais, penso que é claro para quem vê que foi um acidente violento. Está a decorrer o inquérito, o Ministério Público agora titular do processo. Nós temos as nossas brigadas de investigação de acidentes rodoviários, que também estão a fazer o seu trabalho em colaboração com o Ministério Público, para o apuramento da verdade e depois seguir-se-á as outras fases do processo e que inclui o julgamento, mas pronto, nesta fase existe aqui, eventualmente poderá aqui representar um crime de homicídio por negligência, mas pronto, para já é muito prematuro definir o tipo de crime.
1: A morte de um jovem com 29 anos esta semana na Via Rápida de Santa Cruz foi a 9ª morte deste ano nas estradas da Madeira. Vai ficar em prisão preventiva o homem com 36 anos, suspeito de ter esfaqueado uma rapariga com 28 anos no último domingo no Funchal, num caso de violência doméstica. A medida de coação foi conhecida depois do arguido ter sido presente ao Tribunal da Comarca da Madeira nos últimos 2 dias para interrogatório judicial, uma decisão que foi conhecida ontem ao final do dia. Bernardo Trindade diz que há aspectos a melhorar na estratégia turística regional, como, por exemplo, os problemas de operacionalidade do aeroporto da Madeira.
3: A questão que se relaciona, por exemplo, com as levadas, com a taxação das levadas, com o registro nos caminhos, a preocupação que se relaciona hoje, por exemplo, com as condições de operacionalidade do nosso aeroporto, são temas que, de alguma maneira, no fundo, suscitam preocupação, mas, por outro lado, exigem, de facto, atuação.
1: O madeirense Bernardo Trindade, atual presidente da Associação de Hotelaria de Portugal, é candidato à presidência da Confederação de Turismo de Portugal. As primeiras páginas dos jornais de hoje, vistas agora pelo jornalista Marco António Sousa.
4: 2.000 acidentes fizeram 9 mortes e 755 feridos. É uma manchete do JTM que revela os números da PSP, dados que confirmam o agravamento da sinistralidade rodoviária e o aumento de vítimas. É o pior indicador desde 2019. Jornal que dá ainda destaque ao reforço da sinalética no Fanal. Espaço Florestal recebe 22 novas placas informativas para ajudar a orientar visitantes. No Diário de Notícias, serviços digitais crescem 35%. A plataforma Funchal Alerta contabilizou mais de 9.800 reportes e o Contact Center Municipal recebeu 47.200 chamadas nos primeiros 6 meses do ano. Diário que escreve ainda sobre a Venezuela. A fase mais difícil começa agora, revela Marianela Camacho. A presidente do Banco Alimentar reforça o apelo à solidariedade para ajudar 25 mil pessoas desalojadas que continuam em acampamentos após o duplo sismo.
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0: 9 horas e 4 minutos. Bom dia, Porto Santo. Bom dia, Madeira. Última hora comigo nesta quarta-feira, 5 de agosto. Estamos com um fuso horário diferente. Agosto tem mesmo um fuso horário diferente. Quer queremos, quer não, tem. É inevitável. Relógio certinho com as manhãs de 3, passam 4 minutos das 9 e vou começar aí bem a hora com Somber. Chama-se My Body Isn't Ready. Depois, uma banda que vai estar amanhã ao vivo na Madeira. Já falo sobre isso.

Eles estão de volta à Moça Ilha, os Blasted Mechanism. Sim, estás a ouvir bem. O concerto vai acontecer quando? Amanhã. Onde exatamente? Na 39ª edição da Semana Gastronómica de Machico. Horas às 22h30. Os Blasted de regresso à Moça Ilha, com praticamente 30 anos de carreira, os Blasted Mechanism. Aliás, eles já estiveram na Madeira com a Antena 3. Deram um grande concerto, já tem alguns anos, uns bons anos, mas foi memorável esse concerto na Praia de Areia da Calheta. E agora regressam à Madeira. Amanhã, concerto às 22h30. Muita energia com fusão de rock, eletrónica e os ritmos do mundo. Mas antes dos Blasted, às 8 da noite, Crowds, o projeto Crowds, e mesmo antes do início do concerto dos Blasted Mechanism, os Acoustic Junkies. Motivos mais do que suficientes para visitar Machico amanhã com o grande concerto dos Blasted Mechanism. 9 horas e 12 minutos, agora Sarah Bareilles, nas manhãs de 3.

Mais nova música madeirense. Inclusive o Tomás Noronha esteve aqui nas manhãs da 3 a apresentar este seu segundo álbum de originais, o álbum Nítido. Este é mais um dos temas, um dos 14 novos temas. Estás a ouvir Bela na RTP Antena 3 Madeira. Este mesmo álbum teve a apresentação ao vivo pela primeira vez há bem pouco tempo, no norte da ilha, na Semana do Mar, no Porto Muniz. Grande concerto do Tomás Noronha. Por falar do norte da ilha, por falar do Porto Muniz, hoje na temporada de mergulhos, seguimos até o Seixal, um pequeno paraíso, as piscinas naturais do Seixal, também conhecidas como Poças das Lesmas. Sim, também são conhecidas por Poças das Lesmas. Situadas perto da Praia de Lages, também chamada Praia da Jamaica, estas piscinas foram criadas pelas formações rochosas de origem vulcânica. O contraste entre a rocha escura e as águas cristalinas cria um dos cenários mais bonitos da costa norte da Ilha da Madeira. São fantásticas estas piscinas naturais do Seixal. Boas notícias, desde 2024 o espaço conta com vigilância e nadador salvador. Existem instalações sanitárias, duches e um bar de apoio. Mesmo com vigilância, é importante estar atento às condições do mar, muito, muito, muita atenção, porque as ondas podem surgir de forma repentina. E agora, aquela perguntinha, ou melhor, mais do que uma, costumas ir às piscinas naturais do Seixal? Quem é que tem boas memórias, histórias para partilhar comigo através do WhatsApp 910-645-554? E por falar no Porto Muniz, recebi agora uma mensagem da Susana. Bom dia desde aqui, bom dia para o Porto Muniz. Está sol no Porto Muniz? Está sim. O norte está a começar o dia com muito sol. Céu praticamente limpo no norte da ilha, por isso bom dia para o norte da ilha, bom dia Porto Muniz, bom dia Susana, obrigado pela mensagem. 9 horas e 23 minutos.

0: Para o teu verão, para a tua manhã, Nizzy Miles e os Wet Bad Gang estão de saída. Miguel, obrigado pela foto, uma excelente quarta-feira. Zonas altas da Ribeira Brava. Está sol em toda a ilha. O Miguel enviou-me uma foto. Quem enviou-me também uma foto e mensagem, o Eduardo. Eduardo, bom dia, Eduardo. Obrigado pela foto e pela mensagem. Praia de São Roque. Praia de São Roque em México. Sabem qual é a praia? É aquela praia de Calhau. Espetacular, espetacular. É, isto só apetece sair do estúdio e dar um mergulho. Falo por mim, falo por mim. Obrigado pela foto, Eduardo. Obrigado também ao Miguel. 9:30, 30 graus a máxima prevista para hoje no Funchal, 28 no Porto Santo. Calor!
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0: Está muito calor, está muito calor. Atenção, atenção a isso mesmo, ao índice ultravioleta. Chega ao nível 10 hoje. Atenção a isso.

Empire of the Sun, os australianos com Danny Ocean. Llegó, 9 horas e 38 minutos. Nubélia, sei que é Norte e Oeste da Ilha. A Nubélia Fernandes enviou-me duas fotos. Primeiro do Norte da Ilha e depois do Sudoeste da Ilha. E o que significa que estamos com sol. Estamos com sol a Norte, a Sudoeste. Porto Santo também começa o dia com sol. Está sol em todo o arquipélago. Atenção ao calor, atenção ao índice ultravioleta. Hoje no nível 10, por isso o protetor solar não é apenas um acessório hoje. É obrigatório. Aliás, eu acho que o protetor solar é obrigatório todo o verão. Eu acho não, tem de ser obrigatório todo o verão. Pronto, tenho dito. Agora Robin, Dancing on My Own, aqui nas manhãs de 3, 22 minutos para as 10. Bom dia!

9 horas e 48 minutos. Bom dia, bom verão com a RTP Antena 3 Madeira. Kiss It Better. Rihanna, estamos à espera de um álbum novo, Rihanna. Já chega. É muito tempo sem música nova. Eu estou de saída a aproveitar este dia quente. Hoje o sol vai estar bem presente em todo o arquipélago. Atenção ao calor, Funchal com uma máxima de 30 graus, 23 a mínima. Porto Santo, máxima de 28 graus, a mínima nos 21 graus. E a temperatura da água do mar. Precisas saber a temperatura da água do mar? Já sabes. Está quente. 25 graus a temperatura da água do mar. Eu não sei se alguém ainda diz: ai, que frio! Não, eu não acredito. 25 graus a temperatura da água do mar, não. Apesar de eu achar que existem pessoas muito friorentas, sim, é um facto. Mas 25 graus, não há desculpa. Mas muita atenção ao índice ultravioleta, chega ao nível 10 hoje no Funchal, por isso protetor sempre por perto. Aliás, como já disse há pouco, protetor ao longo de todo o verão. Nunca é demais. Protetor nunca é demais. Amanhã, regresso às 7 da manhã. Então, se for o caso, boas férias, no trabalho, bom trabalho. Tem mesmo de ser, alguém tem que trabalhar, não é? Estamos todos juntos. Amanhã às 7, a mais. Até lá, fica bem.

0: 10 horas, bom dia. Altura para a informação com o Sérgio Freitas Teixeira.
1: Bom dia. Bernardo Trindade diz que há aspectos a melhorar na estratégia turística regional, como, por exemplo, os problemas de operacionalidade do aeroporto da Madeira.
2: A questão que se relaciona, por exemplo, com as levadas, com a taxação das levadas, com o registro nos caminhos, a preocupação que se relaciona hoje, por exemplo, com as condições de operacionalidade do nosso aeroporto, são temas que, de alguma maneira, no fundo, suscitam preocupação, mas, por outro lado, exigem, de facto, atuação.
1: O madeirense Bernardo Trindade, atual presidente da Associação de Hotelaria de Portugal, é candidato à presidência da Confederação de Turismo de Portugal. Nos últimos 10 anos, o crescimento salarial no setor do turismo na região foi de 14%, números avançados pelo secretário do Turismo, Eduardo Jesus.
3: Um dos aspectos mais importantes desta evolução é também o crescimento salarial que existe aí neste sector. Nós temos valores reais na casa dos 14%, ou seja, retirando o efeito da inflação, a variação é de 14%. Há um ganho efetivo neste sector. E isto é importante porque, tendo a importância que tem e sendo um sector de mão de obra intensiva, porque é um serviço de pessoas para pessoas, é muito importante reter os bons profissionais. E só se retém os profissionais se dermos boas condições de trabalho.
1: Eduardo Jus, secretário do Turismo. Este ano já morreram 9 pessoas nas estradas da Madeira. É mais uma vítima mortal do que no mesmo período do ano passado. Nos primeiros 7 meses do ano houve menos acidentes, mas o número de feridos foi maior. O subintendente da PSP, José Catanho, pede uma mudança de mentalidades de muitos condutores e admite que o excesso de velocidade é mesmo a principal causa dos acidentes na região. Sobre o acidente mortal da última segunda-feira, o subintendente diz que o processo está agora a cargo do Ministério Público, mas reconhece que em causa poderá estar um possível crime de homicídio por negligência.
4: Para já, tudo indica haver ali uma certa responsabilidade, uma velocidade excessiva ou inadequada, e atento às imagens que se vêem circular pelas redes sociais, penso que é claro para quem vê que foi um acidente violento. Está a decorrer o inquérito, o Ministério Público agora titular do processo. Nós temos as nossas brigadas de investigação de acidentes rodoviários, que também estão a fazer o seu trabalho em colaboração com o Ministério Público, para o apuramento da verdade e depois seguir-se às outras fases do processo, e que inclui o julgamento. Mas pronto, nesta fase existe aqui, eventualmente, poderá aqui representar um crime de homicídio por negligência, mas pronto, para já é muito prematuro definir o tipo de crime.
1: A morte de um jovem com 29 anos esta semana na Via Rápida em Santa Cruz foi a 9ª morte deste ano nas estradas da Madeira. As primeiras páginas dos jornais de hoje, vistas agora pelo jornalista Marco António Sousa.
5: 2.000 acidentes fizeram 9 mortes e 755 feridos. É uma manchete do JTM que revela os números da PSP, dados que confirmam o agravamento da sinistralidade rodoviária e o aumento de vítimas. É o pior indicador desde 2019. Jornal que dá ainda destaque ao reforço da sinalética no Fanal. Espaço Florestal recebe 22 novas placas informativas para ajudar a orientar visitantes. No Diário de Notícias, serviços digitais crescem 35%. A plataforma Funchal Alerta contabilizou mais de 9.800 reportes e o Contact Center Municipal recebeu 47.200 chamadas nos primeiros 6 meses do ano. Diário que escreve ainda sobre a Venezuela. A fase mais difícil começa agora, revela Marianela Camacho. A presidente do Banco Alimentar reforça o apelo à solidariedade para ajudar 25 mil pessoas desalojadas que continuam em acampamentos após o duplo sismo.
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Foram os primeiros nomes para começar a emissão de hoje da Antena 3 Madeira. Dylan, Cilly, e a Elisa, assim é que é. Esta é a Taylor com o Water.

GNR, quando estamos a 29 minutos das 11, eu não sou assim. Na sequência, Jill Scott, Mark Ronson com a Ray e também Blue Monkeys.

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5: Então, para esta quarta, continuamos com aviso amarelo para temperatura elevada, agora até a sexta às 18 horas. Para hoje prevê-se uma máxima de 30 graus. Agora com Rolling Stones e Jealous Lover.

Final da hora com Benny Blanco, depois de Olivia Rodrigo e Everlast. Agora 10 minutos das 11, Asheim e Darling Buds.

Casey Musgraves a fechar a hora. Emissão de quarta da Antena 3 Madeira. São 11 horas. Bom dia. Vamos em frente para mais uma hora de passagens, a começar com Somber. Vou recuperar também Stereophonics.

19 semanas seguidas no top britânico de singles, Rain Me In, Sam Fender, com Olivia Dean. Passam agora 20 minutos das 11. Nesta hora temos Fricção Científica com a Isilda Sanches. Agora Justin Timberlake, Can't Stop the Feeling.

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10: Olá, viva! Boa noite, bem-vindos para mais uma edição do Será que Sabes, à sexta-feira à noite.

Praticamente a 18 minutos do meio-dia, Sia com Cypress Hill e DJ Flicked. Agora Bruno Mars, depois fique com a fricção científica.

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1: Alguns dos principais rios da Europa estão a secar. No Reno e no Danúbio, a água caiu para níveis historicamente baixos, o que tem efeitos graves e já provocou o encerramento de uma central nuclear da Hungria, que garante 40% da produção energética do país. O caudal reduzido de água no Danúbio está na base da decisão. A central nuclear precisa de água para arrefecer os reatores e o Danúbio é a fonte. A descida do nível da água do Danúbio é tão grave que começam a ver-se navios naufragados. Na Sérvia, desde a seca de 2022, que começaram a perceber-se formas de navios sob as águas do rio. Mas agora tornou-se claro que se trata de uma flotilha alemã deliberadamente afundada pelos nazis quando fugiam do avanço das tropas soviéticas em 1944. Calcula-se que existam 200 barcos naufragados na zona. O Danúbio é o segundo maior rio da Europa, atravessa ou faz fronteira com 10 países, funcionando como via de transporte, albergue e zona de passagem de espécies selvagens e fonte de água e eletricidade para milhões de pessoas. As ondas de calor que têm assolado a Europa em 2026 têm provocado seca e a progressiva redução do caudal do rio. Medições recentes em Budapeste indicaram um caudal de apenas 23 centímetros de profundidade, um novo recorde. Com esta redução, também em Budapeste, perto de uma ponte, ficou exposta uma bomba da Segunda Guerra Mundial, o que obrigou as autoridades a cortar a circulação. Por muito impressionantes que sejam estes fantasmas do passado, a grande preocupação com a diminuição do caudal dos rios europeus como o Reno e Danúbio é também económica, porque compromete a circulação de bens e a produção industrial e energética, mas sobretudo ecológica, porque representa um colapso ambiental, destrói ecossistemas e coloca em risco a qualidade da água. A Europa está a aquecer ao dobro do ritmo do resto do planeta.
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Depois da fricção científica, Rules, o DJ produtor britânico com Gregory Porter em Holding On. A Georgia Smith com Whiskey para ouvir agora, Alive.

som nacional praticamente no fim da hora. Guerra do Caolino, Glockenwise. 2 minutos para o meio-dia. Vivi Light Body para fechar.

0: Temper Trap e Cooks. Boa tarde, emissão da Antena 3. Quarta-feira, passam agora 12 minutos do meio-dia. A Yolanda com Olha Para Ela.
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voz da Heather Small, do Zen People, trabalho de 1993, Moving On Up, na Antena 3 Madeira. Anteriormente, Yolanda, Olha Para Ela. Passam agora 19 minutos do meio-dia. A próxima sequência é com Haim, Taylor Swift e John.

conhece bem em este trabalho Henry's House 2022 de Harry Styles. Para ouvir este Late Night Talking, 18 minutos para uma. Altura para síntese informativa na Antena 3 Madeira. Agora com a Yasmin Lacey, Sting com Shaggy.

0: É uma hora, boa tarde.
1: No segundo trimestre deste ano, a região registou a mais baixa taxa de desemprego do país, 3,5%, o que representa o valor mais baixo nos últimos 15 anos e meio. Os dados são divulgados pelo Instituto Nacional de Estatística. Já os dados da Direção Regional de Estatística indicam que a população ativa aumentou para 142.800 pessoas, o valor mais elevado desde o início da atual série estatística. Os professores vão ter mais dois dias para concluírem as reapreciações dos exames nacionais da primeira fase do secundário, uma decisão nacional que abrange os docentes na região. O coordenador do Sindicato dos Professores da Madeira, Francisco Oliveira, afirma que o prolongamento tem várias consequências.
2: É começar pelos alunos, a expectativa dos alunos, a ânsia dos alunos em relação ao resultado final. Isto poderá ainda dificultar mais o início do ano letivo e, em termos laborais, isto é um problema, porque os professores há muito deveriam estar de férias, e eu lembro que os professores só podem tirar férias entre o final de um ano letivo e o início do seguinte, o que significa que no dia 1 de setembro os professores têm que estar ao serviço.
1: Os docentes receberam um novo prazo para terminar o trabalho das reapreciações dos exames nacionais. A data limite foi prolongada até amanhã. Com estes atrasos, não deverá ser possível a fixação de todas as pautas até à próxima sexta-feira. Uma equipa de rocheiros da Direção Regional de Estradas está a limpar a encosta entre São Vicente e o Seixal. A intervenção decorre até às 5 da tarde, pelo que a circulação automóvel vai estar condicionada. Bons Motivos é o novo festival organizado pela Câmara da Ribeira Brava entre os dias 21 e 23 deste mês. Vai decorrer em diferentes locais no centro da vila, como adianta Hélio Gomes, da organização do evento.
3: 21 de agosto na Praia da Ribeira Brava, 22 de agosto na Marginal da Ribeira Brava e 23 de agosto na Zona Histórica da Ribeira Brava. Neste momento temos já anunciados DJ Vibe, Nox, Pita e Santiago Veloso. Vamos continuar a anunciar artistas e dinâmicas diariamente. Todos os artistas anunciados até então são para o sábado, dia 22 de agosto.
1: As entradas na sexta-feira e no domingo são livres. No sábado, dia 22, são pagas. As receitas revertem para a Liga Portuguesa contra o Cancro. A Festa do Monte tem início hoje com a realização da primeira novena, a da Chave de Ouro. Hoje começa também a animação musical. As novenas são organizadas pelos diferentes sítios da freguesia, pelos carreiros e pelos imigrantes. A missa de hoje é celebrada às 8. O tempo vai continuar quente na Madeira e no Porto Santo. Até depois de amanhã está em vigor um aviso amarelo do Instituto Português do Mar e da Atmosfera. A temperatura máxima hoje pode chegar aos 30 graus no Funchal e aos 28 no Porto Santo.
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1:07, começar mais uma hora. Chaka Khan com Snoop Dogg em Boogies and My Soul. Emissão de quarta da Antena 3, bem-vindo a mais uma hora.

10 minutos das 2. Too much. Agora La Rue com Damaged Goods, também Bruce Springsteen. E fica a minha despedida, volto amanhã. Tenha continuação de uma boa tarde de quarta. Fique com a Antena 3 Madeira.

0: Já são 3 da tarde na Antena 3. Está também oficialmente aberta mais uma rodagem para esta sessão da quarta-feira. Vamos a isto.
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0: Para início de hora, Killing Me é um dos avanços obrigatórios da semana para os Coin. Abris também para uma proposta, por sinal, longa de hora, vem por aí 4, sem conversa da minha parte pelo meio. All the Things She Said, de Tattoo, é um dos marginais para o dia de hoje. Um dos dois marginais para o dia de hoje. Para depois então, Lola Young, para rodar From Down Here. Ainda, e a fechar a proposta de hora, Can't Stop. Estamos de regresso também a avanços compulsivos de Red Hot Chili Peppers, de Anthony Kiedis e de Flea. Boa tarde uma vez mais.
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1: Um back in time para o dia de hoje com este Can't Stop de Red Hot Chili Peppers a fechar para já o avanço inicial de hora depois de incidências em Lola Young, ainda de Tattoo e Coin, bem lá no topo via Killing Me. Altura mais do que certa para preparar Broken, é um dos avanços à margem da Airplay do dia de hoje, neste caso trazido por Sitar com associação especial à Emily. Antes ainda, para ouvir Capital Cities com Summertime With You, Go The Chemical Brothers e Yolanda. Estamos de regresso então a propostas para responso para ouvir já a seguir.
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emissão de quarta-feira na Antena 3 Go, a recuperar The Chemical Brothers para uma das propostas do dia de hoje. Segura certamente de Pedro Hall na Airplay até à próxima sessão de sexta. Summertime with You, The Capital Cities, ainda Cedar, associado a Emily Broken e Responso, bem lá no topo, via Yolanda.

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Esta roda com o genérico Stay Love levou-se Capaldi num dos avanços obrigatórios do dia, depois de incidências em Kings of Leon e The Huggle bem lá atrás, via Jamaican. A preparar também a dobragem de horas, já que daqui a pouco são 4 da tarde na Antena 3. Kiss Me para ouvir mais à frente. Estamos de regresso também e com proposta Made in Portugal de Maro, One Republic, Give Me Something, Something Serious de Bruno Mars, antes ainda Heroin, marcou também o regresso dos Maroon 5. Para ouvir já a seguir, depois da dobragem de hora das 4, regresso para mais uma. Até já.

0: Já são 4 da tarde na Antena 3. Está também oficialmente aberta mais uma de rodagem para esta sessão da quarta-feira. É a terceira da semana.
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0: Para início de hora, Aperture. Estamos de regresso também a incidências de Harry Styles. Continua de pedra e cal nas charts internacionais de venda direta. Para depois então, 3 Days Grace, Never Too Late. É um dos genéricos que escolhi particularmente para o dia de hoje, para rodar de forma marginal. Para depois então, estamos de regresso à Airplay com Banquet e Block Party. A fechar o 2x2 inicial, Lady Gaga, associado a Dolce com Runaway. Boa tarde. Venha então comigo para mais uma de abordagens.
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0: Estão feitos assim os avanços iniciais de hora, a fechar com esta Runaway, Lady Gaga com Dolce, num dos avanços prioritários também do dia, para recuperar apenas os nomes dos intervenientes na ação. Block Party, Three Days Grace, Harry Styles vai lá no topo com Aperture. Tomates está na foja para rodar daqui a pouco com Girl in Red, Nubian Twist com participação de Aniol e Body Flows, The Cure. Estamos também de regresso a apostas de Olivia Rodrigo. Mas antes, Be My Love é uma das incidências em formato novidade para a semana via Benjamin Sear.
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dança obrigatória para esta sessão da quarta-feira com Olivia Rodrigo em The Cure é uma das propostas que certamente se segura de Pedro e Cal até à próxima sessão de sexta-feira, depois de incidências em Nubian Twist, com participação de Ariola, ainda Girl in Red e Benjamin Sear, bem lá atrás, Be My Love.

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15: Está na Forja também para rodar a única tripla desta de abordagens, I Don't Love You, para ouvir mais à frente com a My Chemical Romance. É um dos genéricos que não faz parte da Airplay da Antena 3, é uma proposta marginal que roda numa pista muito própria via My Chemical Romance. Antes ainda, Nobody, Little Sims, para ouvir já a seguir, associado a Lady Kite, é outro dos genéricos de larga permanência na Airplay da 3, para ouvir já a seguir, Only.
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0: My Chemical Romance, nesta terceira sessão da semana, I Don't Love You. Um dos genéricos preparados para rodar fora da airplay da Antiratriz, depois de Call You Again de Noble, ainda Little Sims com Lady Kaito, é outro dos nomes de larga permanência na airplay da 3 com Ollie.
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0: A preparar também a dobragem de horas, já que daqui a pouco vão ser 5 da tarde na Antena 3, a altura em que o Ricardo Gouveia assegura então o controle de operações para o dia de hoje. Deixo e até bem próximo da hora certa para ouvir bem mais à frente Talk to Me de Robin, ainda Charlie XCX com Chains of Love, We Are the People com Empire of the Sun. Antes ainda, marcar também a presença em termos nacionais, marcou também o regresso de David Fonseca ao ativo. Chama-se Nada a Perder. E amanhã, depois das 3, cá estarei de novo.

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1: 5 horas 2 minutos, agora vamos ao Info 3, a edição é de Celina Faria.
2: A partir de 1 de janeiro do próximo ano, os proprietários de automóveis passam a pagar o Imposto Único de Circulação, o IUC, em datas fixas, em vez de o fazerem no mês da matrícula do veículo, como atualmente. As novas regras já estão publicadas no Diário da República e entram hoje em vigor. A partir de 2028, o IUC passa a ser liquidado até ao final de abril, se for até 100 euros. Se for superior a 100 e igual ou inferior a 500 euros, é pago em duas prestações, em abril e outubro. E se for mais alto, é entregue em abril, julho e outubro. No próximo ano, haverá, contudo, um período transitório. No segundo trimestre deste ano, a região registrou a mais baixa taxa de desemprego do país, 3,5%, o que representa o valor mais baixo dos últimos 15 anos e meio. Os dados são divulgados hoje pelo Instituto Nacional de Estatística. Os professores vão ter mais 2 dias para concluírem as reapreciações dos exames nacionais da primeira fase do secundário, uma decisão nacional que abrange os docentes na região. O coordenador do Sindicato dos Professores da Madeira, Francisco Oliveira, afirma que o prolongamento tem várias consequências.
3: É começar pelos alunos, a expectativa dos alunos, a ânsia dos alunos em relação ao resultado final. Isto poderá ainda dificultar mais o início do ano letivo e, em termos laborais, isto é um problema, porque os professores há muito deveriam estar de férias, e eu lembro que os professores só podem tirar férias entre o final de um ano letivo e o início do seguinte, o que significa que no dia 1 de setembro as pessoas têm que estar ao serviço.
2: Os docentes receberam um novo prazo para as reapreciações dos exames nacionais. A data limite foi prolongada até amanhã. Com estes prazos não deverá ser possível a fixação de todas as pautas até à próxima sexta-feira. No ano passado, mais de 400 utentes beneficiaram de 90% de comparticipação nos medicamentos para infertilidade. O apoio do Governo Regional, através do IA Saúde, abrangeu especialmente o apoio à procriação medicamente assistida. O investimento foi superior a 228 mil euros. O candidato à presidência da Confederação de Turismo de Portugal, o madeirense Bernardo Trindade, assume que ainda há um caminho a percorrer na estratégia turística na Madeira, nomeadamente no que se refere à operacionalidade do aeroporto. Bernardo Trindade reuniu-se hoje com a direção da ACIF, que partilha algumas das preocupações apresentadas. Bons Motivos é o novo festival organizado pela Câmara da Ribeira Brava entre 21 e 23 deste mês. Vai decorrer em diferentes lugares no centro da vila, como adianta Hélio Gomes, da organização do evento.
4: 21 de agosto, na Praia da Ribeira Brava. 22 de agosto, na Marginal da Ribeira Brava. E 23 de agosto, na Zona Histórica da Ribeira Brava. Neste momento, temos já anunciados DJ Vibe, Nox, Pita e Santiago Veloso. Vamos continuar a anunciar artistas e dinâmicas diariamente. Todos os artistas anunciados até então são para o sábado, dia 22 de agosto.
2: As entradas na sexta-feira e no domingo são livres, no sábado, dia 22, são pagas. As receitas revertem para a Liga Portuguesa contra o Cancro. A Festa do Monte já teve início com as romagens da primeira novena, a Chave de Ouro. Hoje começa também a animação musical. As novenas são organizadas pelos diferentes sítios da Freguesia do Monte, pelos carreiros e pelos imigrantes. A missa de hoje é celebrada às 8.
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1: Estamos de regresso então para mais uma hora.
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1: Bom final de tarde.
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1: Vou cá ficar até às 7.

0: Som Nacional, abri mais uma hora na RTP Antena 3. Madeira, Elefante na Sala, Inês Marques, Lucas, tem sido um dos destaques no que respeita à música portuguesa. Também Bruno Mars, recuperamos The Lazy Song, 3 minutos depois das 5. A Robin é a próxima convidada com Talk to Me. Depois Calvin Harris e Jay-Z, Satisfy.
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0: Aí está Calvin Harris, neste final de tarde de quarta-feira. Estão muito bem ligados aqui com Jay-Z, com este Satisfy, ainda Talk To Me para Robin. E agora é hora de darmos uma voltinha pela Macaronésia. Vamos a isso? Bora.
1: Esta é uma Macaronésia Drops e eu sou a Suzy Gramilho. Sabias que algumas plantas e animais da Macaronésia não existem em nenhuma outra parte do planeta? Chamamos-lhes espécies endémicas. Durante milhares ou milhões de anos, o oceano manteve as ilhas afastadas dos continentes e umas das outras. Algumas espécies que aqui chegaram foram-se adaptando às condições particulares de cada ilha e geração após geração tornaram-se diferentes das populações de onde tinham partido. É o caso do pombo trucás, que só existe na Madeira, do priolo, que vive apenas na ilha de São Miguel, nos Açores, e do tintilão azul de Gran Canária. Uma espécie endémica é uma história que a natureza escreveu num único lugar. Se desaparecer dali, desaparece do mundo inteiro. Eu sou a Suzy Gramilho e esta é a Macaronésia trocada por miúdos. Conto contigo na próxima quarta-feira para mais um Macaronésia Drops aqui na 3.
0: Marcamos encontro então na próxima semana.
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0: Pois é, já amanhã vamos andar à conversa com os colegas da televisão.
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0: E agora o Tatanka com a nova proposta, chama-se Olinda. Depois um clássico, é uma viagem no tempo com os Nirvana, Come As You Are.

E que grande clássico dos anos 90, este Come As You Are, os Nirvana, a passarem também por cá neste final de tarde, quarta-feira, aqui na 3 também, Tatanka. 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Oh, linda.

Música nova 100% natureza com a assinatura de Madonna, esta Dance Tria. Também Crazy, os Nars Barclay. Em cima das 5h36, atenção na estrada. Boas férias, se for o caso. 3. Tyler com Is This ou Is It Love? Sim que é.

0: Aí está a Yolanda, em reta final de mais uma hora na RTP Antena 3 Madeira, chama-se Responso, mais uma das propostas novas. Seguimos com os The National, conversão de Never Tear Us Apart, tema do...
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0: In Excess.

0: Florence and the Machine, a fechar então mais uma hora 100% aqui na 3 The Old Days Are Over. Também os The National com a versão de Never Tears Apart, tema dos In Excess. São 6 horas, recuperamos mais um Portugalex, já que eles são de férias.
1: Começamos hoje com o nosso habitual fórum de opinião pública e a questão que lançamos aos nossos ouvintes é a seguinte: porquê é que a Tânia Laranjo ainda não fez nenhum direto montada num míssil da guerra Estados Unidos-Irão? A resposta é: porque despenteava ainda mais que a tempestade, Christine.
2: E outra questão é: de milhões a infinitos mil, quanto é que está farto de ver vídeos do macaquinho Pandes? A partir deste momento, podem começar a ligar.
1: E a primeira ouvinte em linha é a apresentadora Cristina Ferreira, que nos fala do seu closet.
3: Opa, eu tenho uma grande notícia para dar em primeira mão ao Portugalex. O macaquinho Punch vai entrar no Secret Story com o segredo preferir um peluche da Patrulha Pata. Os portugueses vão poder ver o macaquinho 24 horas por dia e opa, vamos rebentar com as audiências.
1: Vão de certeza absoluta. E temos agora em linha o ouvinte Rui Marcolino, que é criador de vídeos com gatinhos. A sua opinião, por favor.
4: Bom, a minha opinião é que os vídeos do macaco estão a tirar visualizações aos vídeos com gatinhos. Uma pessoa esforça-se a fazer vídeos com gatinhos à porrada e a deitar árvores de Natal ao chão, e agora, com a inteligência artificial, gatinhos a dançar o vira e a jogar xadrez, e de repente aparecem os vídeos do macaco e abafam tudo. Não é justo. O Jardim Zoológico do Japão devia indemnizar-me.
1: Claro que devia, muito obrigado por nos ter ligado. Temos agora em linha o jogador do Benfica, Gianluca Prestiani, ora viva.
5: Buenos dias, era de los macacos Punch que yo estaba hablando con Vinicio. Estaba diciendo, ¿has visto los vídeos de los macacos Punch? Pero fue mal interpretado, ¿no?
1: É mais uma explicação para o caso que tem estado a abalar o futebol português. E com ela esgotamos o tempo do nosso fórum de hoje. Ai não, desculpem lá, parece que temos em linha o primeiro-ministro sombra de Montenegro, Pedro Passos Coelho.

0: a querer dizer algo, porque já não fala aos jornalistas há cerca de 10 minutos. Faça um favor.
1: Eu devo dizer que tenho seguido com muito interesse a história do Macaquinho Punch e considero que os vídeos dele são bem mais interessantes que os do ministro Leitão Amaro a roer as unhas e a olhar para mapas enquanto finge gerir uma crise. Se eu voltar a ser primeiro-ministro, que é coisa que eu não quero de todo, hein? É só no campo das hipóteses, convido o Punch para ministro da presidência.
2: Portugalex de férias, recuperamos alguns dos episódios deste ano. Segue a música.
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2: Agora com os buracos som sistema, por o Mambo, depois vamos até aos com o som do Lola, uma das bandas portuguesas, já com alguns anos em cima. Voltou para...

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1: É um dos grandes clássicos para os que o som do Lola dançam no Wambo. Início de mais uma hora aqui na 3, neste final de tarde.
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1: Tivemos também Buraca Som Sistema. E agora Tao Chi Anxiety. E depois os Acoustic Junkies. Também a marcarem presença neste final de tarde. Eles que vão estar na edição deste ano do Mel Sons do Mar.

É uma das propostas novas do novo EP do U2, este Street of Dreams. Mais um dos temas em destaque. Tivemos também Charlie XCX com Wink Wink. E agora PZ. Regressa à música nacional. RTP Antena 3. Com a Margarida Campeão, chama-se Ponta Milhas. Daqui a pouco, o Info 3 com Filipe Ramos. Bom final de tarde, boas férias, se for o caso.

0: PZ com Margarida Campelo, Ponta Milhas, música nova, nacional, aqui no som da RTP, Antena 3 Madeira. 6:30, vamos ao Info3. A edição é de Filipe Ramos.
1: As novas regras para pagar o selo do carro já estão publicadas. A partir de 1 de janeiro de 2028, os proprietários dos automóveis passam a pagar o Imposto Único de Circulação, o IUC, em datas fixas, em vez de fazerem no mês da matrícula do veículo, como atualmente. O IUC passa a ser liquidado até ao final de abril, se for até 100 euros. Entre 100 e 500 euros é pago em duas prestações em abril e outubro. Se for mais alto, pode ser pago em três prestações em abril, julho e outubro. No próximo ano, há contudo um período transitório em que o imposto será pago numa única prestação durante o mês de outubro. O candidato à presidência da Confederação de Turismo de Portugal, o madeirense Bernardo Trindade, assume que ainda há um caminho a percorrer na estratégia turística da Madeira, nomeadamente no que se refere à operacionalidade do aeroporto.
2: Mas esse trabalho não está concluído. E do nosso ponto de vista, e penso que a ACIF também acompanha esta preocupação, há claramente um caminho de simplificação de procedimentos que devemos funcionar, através de uma plataforma que efetivamente funciona, com recurso à inteligência artificial, permitam que quem visita a Madeira isto possa ocorrer da forma mais simplificada possível. Ainda não é uma realidade, mas entendemos que no futuro possa efetivamente ser.
1: Bernardo Trindade reuniu-se hoje com a direção da ACIF, com quem partilha algumas das preocupações apresentadas. É candidato à presidência da Confederação.

0: do secundário. Uma decisão nacional que abrange também os docentes da região. O coordenador do Sindicato dos Professores da Madeira, Francisco Oliveira, afirma que o prolongamento tem várias consequências.
1: É começar pelos alunos, a expectativa dos alunos, a ânsia dos alunos em relação ao resultado final. Põe em causa também, como já se viu e até já houve uma decisão nesse sentido, para o secundário, nós achamos que deveria até também ser aplicada ao terceiro ciclo, uma vez que há muitos professores que estão nos dois ciclos. Também já vão atrás disto, poderá ainda dificultar mais o início do ano letivo e, em termos laborais, isto é um problema, porque os professores há muito deveriam estar de férias, e eu lembro que os professores só podem tirar férias entre o final de um ano letivo e o início do seguinte, o que significa que no dia 1 de setembro as pessoas têm que estar ao serviço, e os professores classificadores, quer da primeira fase, quer desta fase, com estes adiamentos sucessivos, vêm em causa o seu direito às férias.
0: Francisco Oliveira adianta que estes atrasos não deverá ser possível à fixação de todas as pautas até depois de amanhã. Já são conhecidos os árbitros para o fim de semana de estreia da Primeira Liga de Futebol. O madeirense Hélder Carvalho vai apitar o Santa Clara Nacional. Apesar de estar filiado na Associação de Futebol de Santarém, Hélder Carvalho é madeirense, natural do Porto da Cruz. O Santa Clara Nacional está marcado para segunda-feira, 20:15, nos Açores. Sérgio Galho, de 35 anos, filiado na Associação de Futebol de Guarda, será o árbitro nomeado pela FPF para dirigir o encontro entre o Marítimo e o Casa Pia, marcado para sábado às 15:30. Céu geralmente pouco nublado, vento fraco a moderado de nordeste. Há um aviso amarelo para o tempo quente para todo o arquipélago. Hoje o Funchal chegou aos 29,2 graus. 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
10: Estamos de regresso à música.
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10: Agora com Olivia Rodrigo, chama-se The Cure, mais um dos Power Plays da 3.

0: Aí está o Sam Fender, música 100% com People Watching, na Indicure para Olivia Rodrigo. E agora é tempo de mais um episódio da Autonomia em 3 minutos. 21 de julho de 76, os deputados da Assembleia Regional da Madeira votaram a primeira legislação por eles produzida. Eram as regras de funcionamento do Parlamento. No espaço de Autonomia em 3 minutos, recordamos esse momento com Paulo Santos.
1: A 20 de outubro de 1980 é publicado em Diário da República o Decreto-Lei 500/80 que cria a Zona Franca da Madeira. É uma aspiração dos madeirenses desde meados da década de 1970. A criação tinha sido acordada com o Governo da República, liderado por Francisco Sá Carneiro, como parte de um plano para a concretização da autonomia estabelecido durante uma visita à Madeira em julho de 1980. Sá Carneiro destacava a importância das regiões autónomas.
2: Porque não podemos encarar a autonomia com uma ótica paternalista, uma concessão do Estado que o Estado desenvolve de harmonia com o seu querer, com a sua vontade, com os seus desejos. Não. O Estado português é hoje um Estado regional. E é-o não por concessão ou outorga de ninguém, mas porque corresponde à verdadeira fisionomia da nação portuguesa.
1: O grande impulsionador político deste projeto foi Alberto João Jardim, que vê na Zona Franca um instrumento de autonomia financeira capaz de reduzir a dependência da Madeira face aos orçamentos do Estado. O decreto regulamentar que concretiza o funcionamento da Zona Franca data de 1982. Alberto João Jardim, presidente do Governo Regional, anunciava o avanço.
3: Foi hoje mesmo promulgado pelo Presidente da República o diploma da Zona Franca.
1: Em diversas ocasiões, Alberto João Jardim defende o projeto.
4: Primeiro, a criação de postos de trabalho, hoje a atração a território português de interesses financeiros, que embora estando junto da Zona Franca, dentro da Zona Franca, acabam também por ter atividades periféricas à Zona Franca.
1: A partir de 1986, são concedidos benefícios fiscais à Zona Franca. O foco deixa de ser apenas industrial e passa a ser também para serviços. A Madeira consegue negociar com a Comunidade Económica Europeia um regime específico de ajudas de Estado, justificado com as características de ultraperiferia e as desvantagens geográficas da região.
3: O que nós queríamos aqui fazer sentir à comunidade era que não se podia dar um incentivo à Zona Franca Industrial da Madeira ao mesmo nível que se dava para o restante território nacional. Assim, isso desapareceria parte das razões que levavam à instalação de uma Zona Franca.
1: A Zona Franca começa a operar de facto em 1987. Converte-se em Centro Internacional de Negócios, reunindo quatro pilares. A Zona Franca Industrial, situada no Caniçal, focada na logística e na transformação. Os serviços internacionais, o setor mais forte, que atrai empresas de tecnologia e consultoria. O Registro Internacional de Navios, criado em 1989 e que se tornou um dos mais competitivos da Europa. E o setor financeiro, chamado de offshore, que apesar de mais mediático, foi descontinuado em 2011. Entre 2000 e 2012 são negociados regimes fiscais, impondo critérios como a obrigatoriedade de criação de postos de trabalho efetivos e limites aos benefícios fiscais. A violação de algumas dessas regras leva a procedimentos da Comissão Europeia entre 2007 e 2013 que obrigam à devolução de benefícios concedidos a empresas. O regime de baixa tributação da Madeira tornou-se numa das principais fontes de receita fiscal da região.

Novo single de Beatriz Pessoa, Figuração, a fechar então mais uma hora aqui na RTP Antena 3, Madeira, também os Blue Boy com Remember Me. Já a seguir temos Info 3, amanhã regresso a partir das 5. Até lá.

0: São 7 da tarde, 6 nos Açores. Vamos às notícias com Ana Francisco Valeira.
1: Olá, boa tarde. Encontrado morto na cela, um dos três detidos da operação da Polícia Judiciária de ontem, em Sines, na qual foram apreendidas 5 toneladas de cocaína. As circunstâncias da morte estão a ser investigadas. O homem de nacionalidade estrangeira estava na cadeia anexa à Polícia Judiciária de Lisboa. Esta tarde, em conferência de imprensa na sede da PJ em Lisboa, ainda antes de ser conhecida a notícia da morte de um dos detidos, o diretor da Unidade Nacional de Combate ao Tráfico de Estupefacientes, João Oliveira, dava conta de que desde janeiro já foi apreendida mais cocaína do que no total do ano passado.
2: Já estamos só em início de agosto, ou seja, já temos uns meses pela frente até ao fecho do ano, já foi apreendida uma quantidade de cocaína superior ao total apreendido durante todo o ano de 2025. Efetivamente, é verdade, temos mais cocaína apreendida em Portugal este ano, até ao dia de hoje, do que tivemos o ano passado durante o seu total.
1: São já 28 as toneladas de cocaína apreendidas até ao momento, depois de terem sido encontradas ontem 5 toneladas num porta-contentores em Sines. Arquivado o caso da grávida que perdeu o bebê em 2025, o ano passado, após recorrer a 5 hospitais, a Inspeção-Geral de Atividades em Saúde arquivou o processo de esclarecimento entre uma primeira passagem pelas urgências do Hospital de Setúbal e o dia do parto induzido no Santa Maria, em Lisboa. A grávida recorreu ainda ao Hospital do Barreiro, ao Garcia de Horta em Almada e ao Hospital de Cascais, onde foi tomada a decisão de transferir para o Santa Maria, para internamento. A Inspeção-Geral de Atividades em Saúde, a IGAS, admite que ocorreu um acidente obstétrico súbito e imprevisível e houve uma falha na assistência prestada. A IGAS decidiu, e que não houve, aliás, uma falha na assistência prestada, a IGAS decidiu arquivar o processo de esclarecimento, afirmando aí ainda que a conduta dos profissionais envolvidos na assistência à utente nos dias e horas a que recorreu aos serviços de urgência não é merecedora de qualquer reparo. É o valor mais baixo em 15 anos. A taxa de desemprego caiu para 5,3% no segundo trimestre, menos 0,8 pontos percentuais do que nos primeiros 3 meses do ano. São dados revelados pelo Instituto Nacional de Estatística. Estão esgotados os óculos gratuitos para observação do eclipse solar total no próximo dia 12. Os óculos esgotaram hoje. A reserva podia ser feita em qualquer parte do país, tendo o estoque sido reforçado na terça-feira, mas agora não há mais, como explica Ivone Fachada, da Direção de Ciência Viva, a Agência para a Cultura Científica e Tecnológica.
3: Posso confirmar que neste momento não há nenhuma ótica que tenha óculos disponibilizado, mas de facto não lhe posso dizer que ainda haverá reforço do estoque. Eu aconselho as pessoas ainda durante o dia de hoje a verificarem se em algumas daquelas 660 óticas não haverá ainda algum reforço de stock. Pode acontecer. Diria às pessoas para estarem atentas porque estes seriam gratuitos.
1: Ainda pode ser possível, mas à partida estão totalmente esgotados os óculos gratuitos para a observação do eclipse solar que acontece no próximo dia 12.

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0: Espero que tenhas algum respeito desta vez.
1: Desculpa?
0: Sim, alguma reverência pela história dos nossos grandes gorilas.
1: Eu cingi-me aos factos, meu caro. É isso que nos distingue.
0: Bem, isso é verdade. Secretários gerais há muitos. Falta é quem olhe para a poesia nos intervalos da ata.
1: Vamos à ordem dos trabalhos. Da última vez, descobrimos a pedra basilar dos gorilas, os Blur. Era um dos capitães do Britpop ao lado dos irmãos Gallagher. Nos anos 90, Damon Albarn estava no topo do rock alternativo.
0: Por esta altura emergiam também as boy bands. E Damon, como qualquer cidadão dos anos 90, assistiu a tudo na MTV. Ele e o seu amigo Jamie Hewlett, ilustrador de banda desenhada. Eis que têm uma ideia. Por que não fabricarem a sua própria banda artificial? Uma banda desenhada?
1: É uma ideia que não tarda a sair do papel. Em 2000, os Gorillaz lançam o seu primeiro single e em 2001, o álbum de estreia. Foi um sucesso retumbante por toda a parte e invadiram as rádios com

0: Esquecer da história. É um universo quase literário.
1: Lá vamos nós.
0: Temos de conhecer as personagens deste filme. São uma banda animada, ou não são? Há o Tudy, vocalista e teclista dos Gorillaz, um lingrinhas de cabelo azul. Há a guitarrista Noodle, uma japonesa precoce com os seus 17 anos. Russell Hobbs, um estudante possuído por demónios, é o baterista.
1: E como nos podemos esquecer do ideólogo e baixista dos Gorillaz, o satanista, o enfant terrible, Murdoch Nichols.
0: Estás a entrar no espírito, demorou, mas eu sabia que ias lá chegar.
1: Ganha juízo, por favor. Podemos voltar à cronologia.
0: Desmancha prazeres, não tens remédio. Mas tudo bem, o segundo álbum foi um sucesso ainda maior do que o primeiro. Com Demon Days, venderam 8 milhões de discos.

0: pelo todo o terreno. Atravessava o rock alternativo, o disco sound e o funk.
1: E a ambição não mirrou no álbum seguinte. 5 anos depois, em 2010, regressam com Plastic Beach, inspirado na poluição marinha e terrestre. Do dubstep a Bollywood, tudo cabia nesse disco. Não vendeu tanto como os anteriores, mas levou a banda estrada fora. Se quase os levou à falência, também, mas acontece aos melhores.
0: 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Quais os próximos capítulos?
1: Estava a ver que nunca mais perguntavas. Como sabes, de Demon Days a Plastic Beach foram 5 anos sem música nova. A seguir veio um compasso de espera ainda maior, mas para compensar, 2010 teve não só um, mas 2 álbuns dos Gorillaz.
0: Foi uma espécie de prenda de Natal. A 25 de dezembro, Damon Albarn desvendou The Fall, um álbum sem planeamento nem publicidade. Foi o resultado da tal digressão desastrosa.
1: A um nível financeiro, isto é, porque a falência certamente não era criativa. Pensa bem, um espetáculo de 2 horas multiplicado por 37 datas à volta do mundo. E Damon Albarn ainda teve energia para fazer um

0: não foi para estúdio. A revista Time chamou-lhe o primeiro álbum de iPad. É verdade. Entre outubro e dezembro de 2010, Damon Albarn gravou um álbum num iPad.
1: Nem por isso o som é menos conseguido, ou mais vulgar. Mas percebemos que é um pouco mais rudimentar. Plastic Beach era uma obra conceptual de grande alcance. The Fall, por sua vez, não prometia mundos, nem fundos. É um trip-hop quase sempre atmosférico,

0: talvez já não pareça tão especial fazer isto no iPad, mas em 2010 foi algo notável e talvez uma inspiração. 7 anos depois, Steve Lacy gravou um EP no iPhone.
1: Exatamente, em 2017, o mesmo ano em que os Gorillaz regressaram após um grande hiato.
0: E sabes porquê? Zangaram-se as comadres?
1: Lá vamos nós à crónica social. Nunca nos deixas falar apenas sobre a música, pois não?
0: Alô? Estamos a falar de Gorillaz, não há música sem imagem? E o que aconteceu em 2012 é que Jamie Hewlett, o ilustrador, desencantou-se. Dizia ele...
2: Damon tinha metade dos Clash em palco, tal como o Bobby Womack, o Mos Def, os De La Soul e 30 por uma linha. Os Gorillaz eram a maior banda de sempre, mas o ecrã atrás deles parecia encolher dia após dia.
0: É ele, o nosso Stan Lee, o nosso Maurício de Sousa, o nosso RV, o nosso Kino.
1: Ok, ok, já compreendemos. O aspecto visual da banda perdeu um pouco de força, é isso?
0: De acordo com Jamie, sim. Mas isso seria grave, os Gorillaz são personagens virtuais e a sua imagem foi relegada para segundo plano.
1: Mas caramba, a música é feita por humanos.
0: Escuta, tu não queres começar um debate comigo sobre a ontologia de uma banda virtual? Tu vais perder.
1: Francamente.
0: Vá, não te chateies. Até o Damon e o Jamie acabaram por acertar agulhas. Dizias tu há pouco que a música dos Gorillaz é feita por humanos. Concordamos em discordar. Mas os personagens estavam cada vez mais humanos, como garantia o ilustrador Jamie Hewlett.
3: I think they become more believable.
2: Creio que se tornaram mais credíveis e mais convincentes. Acho que muitas das coisas que deliberámos fazer no primeiro álbum fazem muito mais sentido agora. Acho que os Gorillaz, neste momento, têm um lugar na sociedade. As pessoas acreditam neles, sabes? E, de qualquer forma, a maior parte das estrelas pop já são personagens de cartoon, não são elas próprias.
1: Humans. Foi este o quinto disco dos Gorillaz. Título adequado para um trabalho que ficou nos antípodas do anterior. Há pouco falávamos do The Fall, uma espécie de diário de bordo da tour dos Gorillaz, feito num iPad, quase exclusivamente por Damon Albarn.
0: Mas Damon não é ermita algum. Nos anos que medeiam entre The Fall e Humans, o músico lançou um álbum a solo, Everyday Robots, e fundou os Africa Express, uma associação que promove o trânsito cultural e artístico entre o continente africano e os países ocidentais.
1: Uma espécie de supergrupo, um elenco de luxo que chegou a envolver Pedro Coquenão com o seu projeto Batida. Mas esta hora é dedicada aos Gorillaz.
0: E por falar nisso, não é a altura?
1: De quê?
0: Folhear o livro dos Gorillaz de novo? Já há algum tempo que não sabemos o que se passa naquele submundo.
1: Ai!
0: Folgo em ouvir o teu entusiasmo e vais gostar de saber como a ficção resolve tudo. Naquela digressão de Plastic Beach que quase acabou à batatada, o Damon Albarn trancou os Gorillaz no camarim. Daí os nossos músicos virtuais terem esmorecido um pouco, mas voltaram à vida.
1: Muito bem, e...
0: Por pouco, o líder da banda, o satanista Murdoch Nichols, continuava à monte, perseguido por todo o tipo de entidades obscuras. Pensaram tê-lo encontrado na ilha de plástico e rebentaram com ela. Mas Murdoch já estava muito longe, num estúdio de voluto em Londres, onde continuava a magicar novos sons.
1: Tal e qual. Começou a trabalhar no disco Humans e...
0: Falta falar do baterista, o Russell. Tinha caído da ilha para o mar e ingeriu tanto plástico que se tornou um gigante. Foi dar à costa japonesa, onde o confundiram com uma baleia e foi atingido por um arpão. A guitarrista Noodle, há algum tempo procurada, enfia-se numa caixa de correio e envia-se para a banda. E agora sim, Humans.

0: Ora bem, neste álbum, os Gorillaz são, mais do que nunca, uma entidade colaborativa. Logo desde a primeira faixa, ouvimos Vince Staples, Danny Brown, Kalela.
1: Nomes que eram então revelações, reforçados nos últimos anos com potências criativas da música negra. Mas também alguns veteranos, como De La Soul e... Bem, outro nome é tão incrível que deixo o Damon Albarn falar disso.
2: Era de madrugada, 3:15. Estávamos no meu estúdio e a Grace Jones decidiu demonstrar as suas aptidões a fazer o pino. Nunca me tinha acontecido uma dessas ao trabalhar com um músico.
0: Charger, quando Grace Jones fez o pino à frente dos Gorillaz.

0: som aproximava-se do hip-hop e do R&B, mostrando mais uma vez que Humans, lançado em 2017, começou a ser trabalhado 2 anos antes. O ponto de partida era distópico.
1: E esta ideia ridícula de começarmos a falar no ano anterior. Imagina o mundo na noite em que Donald Trump ganha a eleição presidencial.
2: Consegues imaginar Donald Trump na Casa Branca, sentado na sala oval? Que despautério! Ainda bem que foi tudo um grande pesadelo, da cabecinha do Damon Albarn.
0: Se calhar foram os gorilas a enguiçar isto tudo. Mas o produto foi um meio termo entre o medo e a ânsia de lutar. Entre a dor e a revolução. Encontraram, citando o nosso querido Vai à Praia, uma alegria terminal.
2: E o mundo não acabou, como os gorilas testemunharam noutra digressão internacional. Desta vez, sem rixas, entre Damon Albarn e o ilustrador, os músicos em palco, os avatares no ecrã.
0: Tens de ter cuidado. Um avatar é uma representação de alguém. Os gorilas são personagens por si só.
2: Certo. E não só encontraram um ponto de equilíbrio, como Damon teve tempo para fazer o pleno, gravar mais um disco.
0: É mesmo? O Humans foi editado em 2017. E o seguinte, em 2018. Pois é, nem me lembrava disso. The Now Now. É suave, confiançudo, mas sem basófia. E é uma pop leve. A produção é de James Ford, colaborador dos Arctic Monkeys ou de Jessie Ware.
2: Os teclados têm algo da New Wave dos anos 80. Têm pós de funk e de soul. E Humility é prova disso. O primeiro single do álbum com George Benson, um gigante do jazz.

0: 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Curiosamente, não foi o disco mais bem recebido dos Gorillaz. Houve quem o achasse bastante coerente, é certo, mas não era a miscelânea habitual da banda. Não era um álbum a rebentar pelas costuras.
1: E aqui tens de ouvir os críticos. Um dos reparos foi sobre o disco não contribuir grande coisa para a mitologia da banda.
0: Para isso, já te temos a ti, não é?
1: Ora bem, e é nesta altura que os Gorillaz têm de substituir provisoriamente o satanista na guitarra baixo. Sai Murdoch Nichols e entra um personagem das Powerpuff Girls, do Cartoon Network. E durante essa digressão, o Murdoch anda a fugir de um mafioso chamado... El Mierda.
0: Assim é difícil. Eu quero ser profissional no estúdio.
1: Não vejo motivos para risota. Enfim, mais uma digressão, mais um álbum. Não foi bem assim. Estávamos a mudar de paradigma.
0: Os Gorillaz estrearam-se numa fase descendente para a venda de discos. A viragem do milénio com a pirataria online. Ainda assim, não sofreram durante algum tempo. O álbum Gorillaz e o sucessor Demon Days venderam em conjunto mais de 15 milhões de exemplares.
1: A partir de Plastic Beach é outra história. O CD ameaça tornar-se arcaico, o streaming remunera pouco e os concertos tornam-se o ganha-pão de qualquer artista.
0: E o álbum, enquanto objeto de consumo e produção? Damon Albarn explica o que lhe ia na alma no princípio de 2020.
2: Well, in the sense that we no longer kind of see ourselves as being constrained to making albums.
3: Já não nos sentimos circunscritos a fazer álbuns. Agora podemos fazer episódios em temporadas. E isso significa que podes fazer aquilo que quiseres.
2: Anything you want, really. And so we've got,
3: Eu pensava que era uma série de 10 episódios, mas depois disseram que poderiam ser 13, e talvez haja mais uma. É a oportunidade perfeita para um louco como eu.
1: Se os Gorillaz fossem uma série, já íamos avançados no número da temporada. Após 6 álbuns, experimentaram exatamente esse formato. Song Machine, uma série mensal, cada episódio com uma música e pelo menos um colaborador.
0: A lista é longa, desde Sir Elton John até Peter Hook dos New Order, passando por Beck e Saint Vincent.
1: E ainda Robert Smith dos Cure.

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1: Strange Times tornou-se a faixa título do sétimo álbum dos Gorillaz, Song Machine Season 1 Strange Times. O projeto tornou-se um disco pandémico, uma relíquia da Covid.
2: Pois, tanto falavam de temporadas e episódios e acabou tudo na mesma, numa rodela de vinil.
1: Todos temos direito a ser troca-tintas de vez em quando. Como em 2021, no 20º aniversário do primeiro álbum, anunciaram um NFT. Lembras-te dos NFTs?
2: Um token não fungível, ou seja, um certificado digital para a propriedade de arte virtual.
1: Obrigado. Como a criptomoeda, o NFT exige uma grande pegada de carbono. Alguns fãs ficaram perplexos. Como poderia uma banda com preocupações ambientais, como demonstrado em Plastic Beach, contribuir para a emissão de gases de estufa?
2: Rapidamente deram um passo atrás. E, convenhamos, também nunca foram dados à nostalgia. Os Gorillaz procuram sempre um novo comprimento de onda.
1: Curiosamente, em 2022 vão para a estrada sem um disco novo. Começam a testar material inédito e a sugerir que muito em breve haveria novos cozinhados. Um deles com ninguém menos do que Benito, aquele Bad Bunny.
2: E isto seria a segunda temporada do Song Machine, a tal série colaborativa, mas Damon Albarn cansou-se do formato.
1: Muito provavelmente devido ao que lhes aconteceu. Ainda em 2021 abre-se um poço demoníaco por baixo dos estúdios dos Gorillaz em Londres. E ninguém consegue trabalhar assim.
2: Deixa-me adivinhar. Depois disto, o Murdoch desiste da música e abre um culto.
1: Quase, quase. Não desistiu da música, mas de facto torna-se o líder de um culto sobrenatural. Quase foi sacrificado por uma sacerdotisa, mas a banda salvou-o a tempo.
2: E avançou para outro álbum. Olha, dou-te razão, só desta vez. Esta radionovela faz algum sentido aqui. Cracker Island reflete sobre teorias da conspiração e câmaras de eco.
1: Mas a música não acompanha esse ocultismo. A Stevie Nicks aparece na segunda canção, mas já nem está na sua fase lunar.
2: É pop bastante soalheira, com Bad Bunny, Tame Impala ou Thundercat pelo meio. Um disco dedicado a Los Angeles, a cidade do ego, da celebridade e de quem procura fechar-se numa bolha. Ou num culto, literal.
1: Não admira haver uma canção sobre um influencer cansado. E é o primeiro álbum dos Gorillaz em algum tempo a chegar a número 1 nos Estados Unidos, no Reino Unido e também em Portugal.

0: 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Tarantula, do álbum Cracker Island. Um groove despreocupado que podia durar para sempre. Mas o próximo capítulo será dos mais imprevisíveis.
1: Aquele culto de Murdoch, o satanista e restantes companheiros. A polícia de Los Angeles não lhes achou grande piada. Emitem mandados de procura pela banda, que decide então fugir. Com passaportes forjados, a trupe decide viajar até Mombasa.
0: Até Mombasa?
1: Sim, Mombasa. Uma oportunidade para se recentrarem. Após anos e anos de caos, estrelato pop internacional, essa ambição já se concretizou. Para que ser ganancioso?
0: Estou a ver que é a fase espiritual dos Gorillaz. Como a Madonna teve o Ray of Light, como o George Harrison teve o All Things Must Pass.
1: Os Gorillaz têm The Mountain.
0: Era 2023 e Damon Albarn tinha acabado uma segunda ópera, uma adaptação da Flauta Mágica, parte 2. Se bem se recordam, estreou-se na ópera em 2006 com Monkey Journey to the West. E essa era a história de um monge a percorrer a Índia.
1: Foi até lá que se dirigiram Damon e Jamie, fiel amigo e ilustrador dos Gorillaz. Não para colecionar escrituras budistas, mas para explorar noções de morte, luto, perda, como explicaram à nossa Marta Rocha.
2: Bem, como um destino para dois homens nos seus 50 e muitos a precisarem de um pouco de orientação, a Índia é um lugar proveitoso.
3: Needing a bit of kind of guidance. It's a very worthwhile place to go to. You know, it is.
2: Tem sido, há várias épocas, um destino para a autodescoberta.
3: Self-discovery. In fact, in many ways,
2: e esta noção de autodescoberta pode ser vista como um conceito indiano ancestral.
3: An ancient Indian concept.
0: De facto, Damon recorreu a colaboradores já falecidos, como Bobby Womack ou Tony Allen, baterista de Fela Kuti. Mas não lhes deu vida com a inteligência artificial, nada disso. Usou gravações descartadas.
1: E a inteligência artificial também ficou distante das imagens. Jamie Hewlett regressou à animação tradicional à mão. Na curta-metragem que acompanha o disco, podemos ver o pormenor dessa técnica, um trabalho delicado.

0: ousado e apaixonado.
1: Os Gorillaz a evoluir sem perder o que sempre os caracterizou. O mesmo aconteceu com a música, o pendor místico dos instrumentos orientais aplicado à pop alternativa de Damon Albarn, como acontece no primeiro single, The Happy Dictator.

0: Que rico pergaminho desdobramos nós.
1: E imagina o tempo que aqui estaríamos se eu te desse ouvidos.
0: Mas como querias tu falar dos gorilas ignorando as personagens? Não há música sem mitologia e não há banda virtual sem personagens.
1: Bom, posso dar o braço a torcer. Até posso sugerir que ouçamos o líder da banda, o satanista e protagonista Murdoch Nichols.
2: Do you regret anything that you've done in the past?
3: Arrependes-te de algo? Perguntam-me.
2: Not really.
3: Na verdade, não. Tento olhar em diante, não para trás. E assim fazes o que te apetece, sem alguma vez te arrependeres de nada. Faz sentido, não?
2: Makes sense, doesn't it?
0: Às vezes sabes como agradar o meu querido Murdoch. Eu sei que o Damon Albarn foi condecorado pela Ordem do Império Britânico, mas acho que o Murdoch também merecia.
1: Não era para alimentar mais delírios. Era para acabar o programa num tom de esperança, de seguir em frente.
0: Dos gorilas não se espera outra coisa. A cada disco, mais caminhos criativos para trilhar, mais colaborações e uma capacidade sem fim de se deslumbrarem, tanto do Damon como do Jamie.
1: E não há mais nenhuma historieta dos teus personagens? Aproveita que ainda tens algum tempo de antena.
0: Ter até tenho, mas vou guardá-la para os verdadeiros fãs, como eu. Não vou estar aqui a falar para o boneco.

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Muito boa noite e sejam bem-vindos a mais uma edição de Defeitos Especiais, noite de quarta-feira, nas noites da RTP Antena 3. Eu sou o Luís Oliveira, estarei por cá até às 9 da noite. Estamos sempre de porta aberta em antena3.rtp.pt. Começamos com Tentativa e Erro, Trying Times, é a nossa favorita do trabalho com o mesmo nome, assinado por James Blake. Estamos já também a sonhar com paredes de cora, onde poderemos ver Pale DJ, quem sabe, debaixo de uma árvore, não necessariamente uma magnólia. Under the Magnolia Tree, Pale DJ, 13 de agosto, no Festival Vodafone Paredes de Cora. Sejam então uma vez mais bem-vindos, fiquem por aí, vai valer a pena.

Planes é a nossa insistência no trabalho For Mary, de Olive Jones. Lá atrás também o novo de Tom Misch, que vai compensando a ausência quase total dos palcos com uma produção mais contínua. Echo from the Flames faz parte do mais recente Full Circle e fechamos o nosso círculo com Pale Jay, que escutamos no arranque da sequência. É uma das nossas apostas para a edição deste ano do Festival Vodafone Paredes de Coura, onde o enigmático produtor e multi-instrumentista californiano irá passear a sua máscara vermelha, que é imagem de marca. Seguimos agora com Age of Illusions, é o novo EP de Common Sense que nos deixa para saborearmos no verão. Esta chama-se Nightlights.

Últimos minutos com duas rainhas de hoje e de sempre, Arlo Parks, Night Swimming, tem nome de canção dos R.E.M., mas é um hino por direito próprio para a artista nascida Anaïs Oluwatoyin Estelle Marinho. Ao longe, Cherish the Day, voz de veludo de Sade Adu, claro, diva que partilha com Arlo Parks, a ascendência nigeriana herdada do pai. Numa altura em que Mike Miloche volta a pôr os Rai na ribalta, regressamos aos primeiros sinais do projeto com o marcante The Fall. Defeitos especiais, sou nacional da RTP Antena 3.

Ao longe, Rai recuperando The Fall, ainda o californiano Marlon Funaki com o belíssimo Let You In, da Califórnia ao Texas com os Kerrang! Bean Wright, original de David Bowie, de 1975, era o trabalho Young Americans, e chegamos à última curva com Melody, Symphony e Fiona Fiasco. Brangelina Fanfiction está agora na hora do adeus e ficamos com o clássico Kenny Dope Gonzalez e Little Louis Vega na pele dos New York and Soul, I Am the Black Gold of the Sun, refazendo o ainda mais clássico original dos Rotary Connection. Depois das 9 da noite, outro sol vos ilumina, no caso, os pontos de luz da Isilda Sanz. Boa noite e até amanhã.

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Primeiros pontos de luz hoje com John Carroll Kirby e Laraji em Dawn of a New Day, do álbum Dance Ancestral, editado em 2022. Serve para lembrar que John Carroll Kirby atua em Lisboa no próximo dia 11 de setembro. Ainda voltamos a Laraji hoje, neste Pontos de Luz, versão veraneante. Termino todas as emissões em câmara lenta. Hoje vai ser com Laraji, então, produzido por Brian Eno. Até lá, tenho música recente e antiga. Esta é já a Bam Jam Band, de Pedro Tenreiro e Sérgio Alves, o homem por detrás de Azar Azar. Fica por aí. Boa noite com a RTP Antena 3.

Katie Tay também é um nome que vem dos anos 90, da cena Broken Beat, mas ouvimos-lo aqui com a Easy Access Orchestra em We Chillin' Out, uma faixa de 2022. Agora, Moleca 13, ela é brasileira, mas vive em Portugal há vários anos. Ouvimos a remistura de Mystic Faia para Arrisca, uma canção cheia de pérolas de sabedoria, entre elas, no que é fofinho, nem sempre há carinho.

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Pontos de luz com alguma influência jamaicana, depois de Moleca 13 na mistura de Mystic Fire, os Rockers Hi-Fi com What a Life, faixa do álbum Rockers to Rockers, foi a estreia de Rockers Hi-Fi em álbum em 1995. Agora, os americanos Bridgend, ouvimos Ocean.

Nova investida no passado, neste ponto de luz, Charlie Don't Surf. É um clássico dos Clash, o original é do álbum Sandinista, ouvimos aqui numa revisão de Cool Breeze, assinada em 1995. Voltamos ao século XXI com The Chic, Messages from the Star.

Day com Yourself e continuamos a acender pontos de luz na RTP Antena 3, agora com produção nacional José Salvador, da editora Universo Positivo, aqui no projeto South Bay Jams. Ouvimos Come On Back Girl. Depois, uma declaração de amor de um gato à sua dona.

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1: Parabéns, Sara, de Ângelo Selvagem. Ângelo Selvagem é um pseudónimo de Ângela Reis, tanto quanto sei é de Coimbra. O disco saiu pela Stentz. Este parabéns, Sara, esta carta de amor de um gato para a sua dona, com interferências de uma outra pretendente do gato. Enfim, confusões. Estamos praticamente no final do Pontos de Luz de hoje.
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1: Terminamos em câmara lenta com Laraji, músico e místico descoberto por Brian Eno num parque de Nova Iorque no final dos anos 70, quando ele tocava a sua cítara transformada. Brian Eno acabaria por convidar Laraji para a série Ambient, recém-estreada. É do Laraji o Ambient 3, Day of Radiance. O disco saiu em 1980. Ouvimos agora uma das faixas, Meditation No. 2. Leva-nos então até ao final. Depois temos a Portugal de Henrique Amar, às 11h, o Indigente de Nuno Calado. Eu sou a Isilda Sanches, regresso amanhã às 9h. Fiquem bem, aproveitem.

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Diretamente da Bep Cave, o centro criativo do produtor Bep Cat, chega-nos Ressaca, um tema com palavras e voz de extinto. Foi com eles que abri a emissão de quarta da Portugália. Boa noite, bem-vindos.

0: olhar para trás.
1: Salvador Menezes, o músico dos You Can Twin Charlie Brown, que a solo se apresenta como Tipo. O segundo disco a solo será editado no final do ano. Hoje ouvimos Homem das Notícias e a ele juntei Bruno Burl, músico do Brasil, que estará ao vivo na edição deste ano do Festival Cucamonga. Apoio RTP, Antena 3. Bruno Burl é também o produtor de Não Agradeço, uma nova canção de Dionis, músico emergente em apresentação na Portugália. A seguir, os Sulfitos, nova banda de Diego Hermes.

Um regresso ao passado dos Feromona, uma das bandas da qual Diego Armés fez parte, o disco Desoliúde, editado em 2010. A banda fechou a devidade pouco tempo depois. Hoje ouvimos Alfama, canção pré-gentrificação, que hoje apareceu ao lado de Road Movie, apresentação dos Sulfitos, um novo quarteto que inclui voz e guitarra de Diego Armés e autodefinido como agro-indie punk rock. A próxima também chega do longínquo 2016. Vem por mim, Samuel Lúria.

Nicky Moss a recriar Summer Feeling de Jonathan Richman. É o seu novo single, antes Carolina Curry com Baby Me, Lican com Perfil do Acidente e A Lembrança Vem Por Mim, trazida por Samuel Lúria. Portugal e a Noite de Verão na RTP, Antena 3.

A remistura do DJ Mário Valente para Pontes, Vai à Praia. O tema é de Vai à Praia. Apareceu a fechar uma tripla que incluiu O Segredo, de Sofia Chablau, com a sua banda, Uma Enorme Perda de Tempo, outro dos nomes agendados para o Festival Cucamonga, que irá decorrer em setembro em Lisboa. Abrimos com Beach Country, os Night Champ. Fecho a hora com um clássico dos Rádio Macau, Aos Meus Amores, disco Elevador da Glória. Em setembro e outubro, a banda regressa para concertos no Coliseu de Lisboa e Porto. Depois das 11, Num Calado com Indigente. Boa noite.

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Olá, boa noite, sejam bem-vindos a mais uma sessão de Indigente na RDP Antena 3 com Nuno Calado, também disponível em antena3.rtp.pt ou no RDP Play. Abertura com Sounds We Cannot Hear, o tema que traz os Proto Martyrs de regresso e avisa que há disco novo no horizonte.

abertura do In The Jungle com os Proto Martyr através de Sounds We Cannot Hear. Logo depois, a banda liderada por Greg Dooley, os Afghan Wigs de Cincinnati. My Lover é mais um single. Há disco para sair lá mais para a frente. E também o regresso dos Dinosaur Jr. de Jay Maskis. Several Got Away é o novo single da banda.

Esta é uma das bandas a ouvir em 2026, Mary in the Junkyard. Aqui ficamos com Blood do álbum Role Model Hermit, e para a edição de luxo de Secret Love, com mais três temas extra dos Dry Cleaning, aqui fica I Have the Key.

São sempre altamente recomendáveis os A.L. Nail Gun, o álbum Magazine, do qual saquei este Stillness Blues. Continuamos com Shaking Hands através de Shining.

Indigente nas noites da RTP Antena 3, em formato Indigente. Ficámos com a produção nacional de Bloody Ray. O tema chama-se Easy Ride. Antes disso, a Yawn Elegant e também o Shaking Hands. Seguimos agora com uma das propostas do cartaz do Sonic Blast. Aqui ficam os Clam com Rats.

Tourniquet é uma das propostas para os The Healing Power of Horses. Antes disso, o Clam com Rats. Seguimos já no Indigente com Get Fucked para os Chalk. É de

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1: As duas últimas escolhas do Andy Shant fazem todo o sentido juntas. Primeiro, Chalk com Get Fucked, logo depois Shit Love para os Fat Dog, e podemos acrescentar este Crypto para Mike D.

tem rodado com muita insistência nas últimas sessões noturnas de Indigente na RTP Antena 3. Paranoid de Nate No Face, apontado ao cartaz do Sonic Blast. Caminhamos no, na direção do final do Indigente com Wasteland para o Estravo.

editado através da Fuzz Club Records. E travo com Wasteland, e mesmo para terminar, recordação dos Turbo Negro, de regresso a Portugal para o Sonic Blast, que fica Rock Against S. Boa noite, take care.

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0: Pam Bomer e Jonah para o início dos Bons Rapazes. Boa noite, um bom fim de semana.
1: E Miguel, estás com uma bela cor, parabéns. Muito sexy.
0: Isso é inveja.
1: É, vamos à playa. Vamos embora, malta.

0: Orlando Higginbotham.
1: Nome muito...
0: Primeiro conhecido como Totally Enormous Extinct Dinosaurs. Para descomplicar, em 2025, apenas Tid. Tema novo. Another Day. I Remember the Made by Pitt, Blind Smith e Kyozo. Abrimos com Caught Up in the Fire, Ben Bomber e Jonah.

0: Let's play golf.
1: É verdade. E mal. We cannot know what the universe holds in store. Quem te acha do golfista, Neil?
0: It's design.
1: Do rock.
0: É o maior. In golf,
1: there is a saying. Ele é um artista, não é? De quem falamos, Miguel?
2: Oh, mama!
0: O baterista dos Red Hot Chili Peppers.
1: Oh, não, aqui, Miguel. De quem falamos?
3: Get ready, get ready. 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
0: The Honk.
1: Como é que chama o maluco? Here, huh?
2: Little fire in the hole? It's water!
1: Esqueci.
0: Will Ferrell.
1: Isto é só para criar. Não, isto é uma, eu diria, um delírio. Tem uma boa banda sonora.
2: Oh, I know.
1: Tem uma série de notícias absolutamente malucas, não é?
2: Yeah! Your old man's coming for you.
1: I would rush you back.
0: Golf is easy! É uma rica família.
1: Sim, o filho é um. Esse é um artista. Isto tem muito a ver com o mundo do golf. É isso, é isso. Tem muito rock and roll no meio.
2: I'm a professional golfer. Look at my face. 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It's time.
1: Sabes que eu vou experimentar o golf num dia desse. Depois do que eu vi, epá, fiquei fã. Vista o farol. As lacetinas da cabeça.
0: Pole position e jaw. Tell me more about you.
1: I don't, Miguel.
0: Yes, I know.

0: quase uma versão meio punk de Pharrell para este I'm in love with the German film star The Passion.
1: É exato, foi um One Hit Wonder, ou seja, foi apenas este tema que os marca e marca para sempre. Estamos em 2026, não é? Tem quase 50 anos.
0: The Cure e Anders Trentmüller.
1: Robert Smith tem 200, mas está ótimo.
0: I know.
1: We love you, man.
0: Nothing is forever.
1: Pois.
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0: então, fantástico Robert Smith. Fantástico.
1: Grande sequência esta, não só Robert Smith. Começamos com o novo single dos Pole Position e Jaw, Tell Me More About You. Pharrell e a versão extraordinária de I'm In Love With A German Film Star. Cure e Trent Moller. Nothing Is Forever. E esta versão de Fake Up para Heaven Is Where You Are. Panta do Prince.
0: Portanto, céu é aqui, no estúdio, não é? Budismo, here and now, aqui e agora. A pergunta é, onde está Johnny Depp, pois ele próprio disse ter sido agredido, suspenso, cancelado, maltratado, expulso de Hollywood, que vai ter um grande comeback.
1: Coitadinho, Johnny.
0: Tem as suas razões, não é?
1: Senta aqui, senta aqui.
0: Ebenezer Scrooge.
1: Não bebas, hã?
0: Pois, entre outras coisas, mas não vale a pena. São segredos.
1: Eles têm todas produções de vinho, não é? É complicado.
0: Já nem tem, não é? Vinho.
1: Não só, a maior parte deles tem.
0: O Elton John também tem, embora diga que está sóbrio. Ora, isto é uma espécie de teaser avanço do próximo grande filme de Johnny Depp. Tem a ver com Charles Dickens. E o Brasil do Scrooge, Ebenezer.
1: Ebenezer Good. Era o quê? The Shaman?
0: É, ah, sim. É assim, não é?
1: Scrooge.
0: A caracterização do Johnny Depp está absolutamente do outro mundo. Quase nem o conhece.
2: I say to you, sir, Merry Amman!
0: Merry Christmas!
2: Merry Christmas!
0: E ao nascer, não é?
2: And a Happy New Year!
0: Bang! Quer dizer, o tempo anda e de repente... I love you, Johnny Depp!
1: Isto é filme, não é?
0: É filme, é. Isto é um teaser, um avanço da malta.
1: Vai para o cinema ou vai para o streaming?
0: Cinema, vai.
1: Cinema?
0: Pois.

0: É muito bom este Love Is Never Enough de Tsunamis.
1: Produto nacional, não é?
0: Outro produto nacional, Dig Deeper Down or Can I Make Some Music?
1: Da nossa parte, mantenha o ritmo, ok?
0: Diz.
1: Estava a dizer que está aprovado.
0: Ah, ok, ok.
1: Siga!
0: MX, GPU, Bicep, Caribou e The Fab Four.
1: Legal.
0: No que resta desta primeira hora.

0: Strange Kind of People.
1: Eu lembro de Strange Kind of Woman dos Deep Purple, mas eu sou muito antigo.
0: People are strange.
1: The Doors.
0: Tsunamis, Big Dipper Downer, MXGPU, Bicep, Caribou e Beatles com a versão Strings Only de Eleanor Rigby.
1: Oh man, the Beatles.

0: Miguel em aquecimento para o dia 1 de agosto, ou 1 de agosto. Vai ter lagosta e tudo em Guimarães, não é? Lagosta. Boa malta, Guimarães. Aí vamos nós.
1: É amanhã.
0: Exatamente. 1 de agosto. Temos tudo segunda-feira. Há muitos e bons anos.
1: Mão Brasil de Janeiro. Baxter Dury e Paul Epworth, Alpha Dog, e ainda uma nova versão de um clássico de Sua Alteza Real Púrpura.
0: Ah, meu rei favorito, Miguel. Ah?
1: Fica sentado.